0: Provisória oficiou 8 grandes plataformas de redes sociais para que sejam retirados todo e qualquer conteúdo de publicidade relacionadas às apostas de cota fixa, às bets. Porque aqui é a porta de entrada para que os apostadores consigam acessar esses serviços.
1: Para reforçar a fiscalização contra os sites de apostas, foi regulamentado o Comitê Interinstitucional de Fiscalização da Exploração e da Publicidade Ilegal de apostas de cota fixa. O colegiado será composto por 15 representantes de órgãos federais e vai articular as ações das autoridades competentes para a prevenção, a fiscalização e a repressão a essa prática. Reportagem Luana Karen.
2: O Ministério do Trabalho e Emprego divulgou hoje os dados do novo CAGED.
3: O levantamento do mês de agosto mostra a criação de quase 166 mil postos formais de trabalho no mês.
4: Foram 166 mil novas vagas de trabalho de carteira assinada criadas em agosto deste ano, segundo dados do novo CAGED, o Cadastro Geral de Empregados e Desempregados. Os números mostram ainda que nos primeiros 8 meses do ano, o Brasil já alcançou mais de 1 milhão e 134 mil novos postos com carteira assinada, o que representa um crescimento de 2,41% em relação ao mesmo período de 2025. Todos os setores da economia tiveram aumento no emprego formal, como detalha o ministro do Trabalho e Emprego em Exercício, Francisco Macena.
5: Em agosto, o maior crescimento do emprego formal ocorreu no setor de serviços, que gerou 110.346 postos de trabalho. A construção apresentou o segundo maior saldo positivo, com a geração de 20.848 postos formais de trabalho. A indústria manteve um crescimento, e já vem mantendo, inclusive, já há alguns meses, que indica, inclusive, um crescimento de emprego mais estruturado.
4: Das 27 unidades federativas, 24 tiveram saldo positivo no emprego formal em agosto. Destaque para São Paulo, que criou mais de 42 mil vagas, seguido por Rio de Janeiro e Pernambuco. Com locução de Graziela Mendonça, reportagem Gabriela Noronha.
2: E o IBGE divulgou hoje os dados de ocupação da Pesquisa Nacional por Amostra de Domicílios.
3: No trimestre encerrado em agosto, os dados mostraram que a população ocupada foi de 103 milhões de pessoas no trimestre de junho, julho e agosto.
6: A taxa de desocupação ficou em 5,3% no trimestre encerrado em agosto, uma queda de 0,3% na comparação com o trimestre encerrado em maio. Os dados são da Pesquisa Nacional por Amostra de Domicílios Contínua, a PNAD Contínua, divulgada pelo IBGE. Hoje, o Brasil tem cerca de 5 milhões e 800 mil pessoas desempregadas, uma redução de 4,6% em relação ao trimestre anterior. Já a população ocupada chegou a 103 milhões e 500 mil trabalhadores, o que representa um nível de 58,9% entre as pessoas em idade de trabalhar. O rendimento médio habitual dos trabalhadores ficou em R$ 3.777,00, de acordo com o analista da PNAD Contínua, William Kratochil. Os setores da indústria e da construção ajudaram a impulsionar os resultados.
7: Essa redução foi motivada pelo aumento da ocupação na indústria. Teve, depois de um longo período de estagnação ou queda, volta a crescer, acompanhado também do setor da construção, que na construção de edificações aumentou bastante o número de contratações.
6: A pesquisa também mostra que o número de trabalhadores do setor privado com carteira assinada, sem contar os empregados domésticos, chegou a 39 milhões e 500 mil pessoas no trimestre. Realizada pelo IBGE, a pesquisa acompanha regularmente o mercado de trabalho e as condições de vida da população no país. Reportagem Luciana Colares de Holanda.
2: qualidade da carne de aves e o mel produzidos no Brasil foi aprovada pela União Europeia, segundo relatório publicado nesta segunda-feira.
3: De acordo com o parecer, o sistema de produção do país atende a todos os requisitos.

0: E atenção, gestores de microempresas e empresas de pequeno porte.
1: Está valendo o novo prazo para quem quer aderir ao Simples Nacional em 2027.
0: A empresa que optar pelo Simples poderá fazer a solicitação até dia 15 de outubro de 2026.
2: O Comitê Gestor do Simples Nacional ajustou os prazos para as empresas que querem entrar ou retornar ao regime em 2027. A solicitação deve ser feita até 15 de outubro de 2026, com efeitos a partir de 1º de janeiro de 2027. Se houver débitos ou outras pendências que impeçam a opção, a regularização poderá ser feita até 30 de outubro. Já as empresas que permanecerem no Simples Nacional e quiserem recolher o IBS e a CBS pelo regime regular, vão ter outro prazo. A escolha poderá ser feita até 30 de outubro de 2026, também com validade a partir de 1º de janeiro de 2027. Essa alternativa está relacionada à reforma tributária e permite que esses tributos sejam apurados fora do documento de arrecadação do Simples Nacional. Os dois procedimentos podem ser cancelados entre 3 de novembro e 20 de dezembro de 2026. Por isso, é importante não confundir as escolhas. Uma define o enquadramento da empresa no Simples Nacional em 2027, a outra trata especificamente da forma de recolhimento do IBS e da CBS. Claudimário Carvalho, para a Voz do Brasil.
1: Próximo domingo, milhões de brasileiros vão às urnas escolher seus candidatos.
0: E esse exercício de cidadania, e nesse exercício de cidadania, aposentados, pensionistas e beneficiários do INSS podem aproveitar o momento. Ele vai servir também como prova de vida.
1: A presidente do Instituto, Ana Cristina Silveira, nos concedeu entrevista e explica o porquê a prova de vida é necessária, como ela é feita normalmente e como a troca de informações com a Justiça Eleitoral vai ajudar nessa tarefa. Acompanhe.
0: Presidente, bem-vinda à Voz do Brasil mais uma vez, um prazer ter a senhora conosco. Pra gente falar então de prova de vida do INSS, né? A gente queria então que a senhora começasse explicando por que que a prova de vida é necessária e como que ela é feita atualmente.
3: Olá, Mariana, olá, Luciano, olá, ouvintes da Voz do Brasil. É um prazer estar aqui com vocês para falar de um tema tão importante que é a prova de vida no INSS. A prova de vida, ela é importante, é um procedimento feito anualmente pelo INSS para evitar fraudes, para evitar que o INSS pague benefícios a pessoas que já faleceram. E hoje o INSS faz isso, uma busca dos segurados nas bases de dados governamentais e públicas. Então, não precisa o segurado, via de regra, fazer a prova de vida. Então, o INSS age proativamente buscando esses dados nas nossas bases governamentais. E essa informação, ela é muito importante porque anualmente, nós neste ano, a gente precisa comprovar a vida de 38 milhões de brasileiros, de segurados do INSS. A gente já conseguiu comprovar 25 milhões e a gente ainda falta comprovar 13 milhões de vida desses segurados. E como é que é feito isso? Com um batimento dos dados das bases governamentais públicas em relação aos segurados.
1: Daqui a poucos dias nós teremos aí o primeiro turno das eleições gerais no Brasil, né? E o INSS vai aproveitar a presença do eleitor na urna como prova de vida, né? Como é que funciona essa interação? É o TSE que fornece essa informação para o INSS?
3: Isso mesmo. É mais uma forma de comprovação da vida desse segurado. Então, o TSE, que tem uma base que é consolidada, que é uma base que é importante, eles conseguem fazer, após a votação, enviar esses dados para o INSS e, com isso, a gente consegue fazer a comprovação da vida e continuar com esse benefício ativo.
0: Agora, é importante aqui a gente destacar, né, que o voto é um exercício de cidadania, mas se a pessoa não for votar por algum motivo, inclusive por não ser obrigada, né, no caso das pessoas com mais de 70 anos, existem outras formas de comprovação de vida, né, presidente? Ou seja, se a pessoa perder a oportunidade no voto, ela não vai ter o benefício ou a aposentadoria dela suspensa por isso?
3: Essa pergunta é muito importante. A finalidade dessa conversa aqui não é criar pânico. Então, se os nossos segurados, os beneficiários, não forem votar, temos diversas outras formas de fazer o batimento desses dados. Através, por exemplo, do CadÚnico único, de um comparecimento a uma perícia médica. Também, se eles não conseguirem fazer essa comprovação nos primeiros 10 meses após a última prova de vida, o INSS ainda notifica esse segurado para que, no prazo de 60 dias, eles possam comparecer a uma agência bancária onde eles recebem seu benefício ou fazer um acesso no meu INSS através da biometria.
1: Só reforçando, presidente, quem votar, então, não precisa fazer prova de vida por um ano.

0: Isso mesmo, a prova de vida no INSS ela vale por um ano. E durante esse um ano, o INSS vai buscando os dados na base governamental para evitar que o segurado precise fazer algo para comprovar. A gente só vai solicitar essa comprovação se não conseguir encontrar dados nas bases públicas.
1: Agora, o que acontece quando a pessoa não faz a prova de vida? Ou seja, vocês buscam ali alguma movimentação que comprove que ela esteve viva, né, nesse período de um ano, estava viva. E o que acontece quando não é encontrado isso? O benefício dela é suspenso imediatamente? Ela é convocada a comparecer? Como é que funciona?
0: Primeiro, a prova de vida ela é para benefícios de longa duração. Então, benefício por incapacidade, benefício assistencial, aposentadorias e pensões. Então, se o segurado, durante os 10 meses da última prova de vida, não fizer nenhuma ação, por exemplo, um empréstimo consignado com biometria, ou não fizer um CAD único, o INSS ainda faz a solicitação. Em 60 dias, ele não comprovando, a gente bloqueia o benefício, suspende temporariamente, mas assim que o segurado faz a prova de vida, esse benefício, ele é reativado automaticamente, sendo pago todos os atrasados. Então, não há perda para o segurado, isso é bom para deixá-los tranquilos.
2: E é sempre bom lembrar dos golpes, né, presidente? Se a pessoa receber algum contato solicitando dados pessoais, identificação facial, biométrica, e achar alguma coisa suspeita, como é que ela pode se informar se trata mesmo do INSS?
0: A primeira coisa que precisa ser feito é ligar para 135 de segunda a sábado, de 7 às 22 horas, para ter certeza que foi o INSS, ou entrar no aplicativo Meu INSS, onde tem lá um serviço, prova de vida, que ele pode verificar quando foi feita a última prova de vida e se está devendo essa informação. E nessa pergunta, é importante frisar que o INSS não envia links, que o INSS não pede dados. Então, o segurado que recebeu uma mensagem do WhatsApp, um SMS, um e-mail com links, é bom não clicar e entrar diretamente em contato com o INSS.
1: Sempre é bom a gente reforçar aqui. Central 135, você diz que aí do seu telefone 135, o aplicativo Meu INSS, que também é possível baixar em qualquer plataforma, né, presidente?
0: Isso mesmo, e que tem um serviço específico lá, muito claro, onde o segurado pode ter certeza se a informação do pedido da prova de vida é verdade ou não.
1: Muito bem, nós conversamos com Ana Cristina Silveira, presidente do INSS. Muito obrigada, presidente, pela sua entrevista à Voz do Brasil.
0: Obrigada, e é importante dizer que não criem pânico. Se for possível, votem para fazer sua prova de vida, mas há outros meios também de fazer a comprovação.
1: A conta de luz virá sem cobrança extra em outubro.
2: Isso porque a bandeira tarifária será verde no próximo mês.
3: A conta de luz terá bandeira verde em outubro. Com isso, os consumidores não terão cobrança adicional da bandeira tarifária no próximo mês. A mudança da bandeira amarela para a verde foi confirmada pela Agência Nacional de Energia Elétrica, a ANEEL. Segundo a agência, o aumento das chuvas nas regiões sul e sudeste ajudou a estabilizar o nível dos reservatórios das hidrelétricas. Com condições mais favoráveis para a geração de energia, será possível reduzir o uso de fontes mais caras, como as usinas termoelétricas. O sistema de bandeiras tarifárias indica, mês a mês, as condições e os custos da geração de energia no país. Na bandeira verde, não há acréscimo na conta de luz. Entenda como funcionam as bandeiras em gov.br/ANEEL. Thaísa Vitória para a Voz do Brasil.
1: Cerca de 2.500 indígenas Yanomami em Roraima recebem até amanhã médicos especialistas do Ministério da Saúde sem precisarem buscar atendimento nos centros urbanos.
2: A expedição do SUS no Polo Base Surucucu realiza procedimentos entre exames e consultas nas áreas de pediatria, clínica médica e saúde da mulher.
1: Os atendimentos priorizam crianças com desnutrição e problemas respiratórios, além de gestantes, idosos com doenças crônicas e casos graves de malária nas mais de 30 comunidades da região.
2: Os serviços são oferecidos no Centro de Referência em Saúde Indígena Chapori Yanomami e nas áreas de difícil acesso.
1: A secretária de Saúde Indígena do Ministério da Saúde, Lucinha Tremembé, destaca a importância da nova expedição.
4: A ida dos especialistas para dentro do território é de suma importância para que mitigamos e chegamos aí a uma redução considerável de tempo de espera e com isso a redução de óbitos por causas evitáveis.
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6: Oi, meu nome é Larissa Ferreira e a minha pergunta é: quantas redações eu devo treinar por mês?
7: Sobre redação, quem vai responder é o professor José Aguilera.
8: Você fazendo uma redação por semana, a cada 15 dias, em que você dialogue com um professor, com uma professora, que você reescreva a partir dos erros, limites, desvios que forem encontrados, está de bom tamanho. Escrever semanalmente é bom. Eu recomendaria, inclusive, para que, se você tem aí alguma limitação, um desafio para a escrita, se permita escrever pelo menos diariamente um parágrafo num caderninho seu. Como foi o seu dia? Escreva um parágrafo somente dizendo: hoje o meu dia foi assim. Neste dia, observei tais coisas. O meu destaque para esse dia. Escreva um parágrafo pelo menos por dia para que você exercite a disciplina do parar, pensar e escrever.
7: É isso aí. Se prepare e acompanhe as nossas dicas toda terça-feira aqui na Voz do Brasil e também na radiogov.ebc.com.br.
2: Instituições interessadas em apresentar projetos pela Lei de Incentivo ao Esporte vão ter até o dia 18 de outubro para apresentarem as propostas.
1: Os detalhes vamos ouvir agora na reportagem de Cleide Lopes.
5: A Lei de Incentivo ao Esporte permite que pessoas físicas e empresas destinem parte do imposto de renda devido para financiar projetos esportivos e paradesportivos. São projetos como o do Instituto Reação, no Rio de Janeiro, fundado há mais de duas décadas pelo judoca e medalhista olímpico Flávio Canto.
9: Resolvi dar aula de judô sem saber ainda do alcance, da força, e fui percebendo rapidamente que era muito poderoso. O Reação hoje está em 10 polos, está em 5 estados, e a nossa missão é gerar impacto real, né? Todo aluno que está lá tem uma estrutura de transformação robusta, dentro e fora do tatame, né? Em sala de aula e no tatame. E a lei de incentivo, quando aparece, muda muito o patamar do que a gente faz.
5: Os projetos atendem crianças, adolescentes e adultos de todo o país. E aqueles voltados à inclusão social recebem um incentivo maior, como explica o diretor de programas de políticas ao esporte do Ministério do Esporte, Frederico Costa da Silva.
10: Nós temos na própria lei uma possibilidade que aumenta a restituição do imposto de renda, que chega a 2% para a pessoa jurídica. Pode chegar a 4% se for em área de vulnerabilidade social. Então, isso é uma maneira de incentivar, como a própria lei diz, as entidades a aportarem naquilo.
5: No ano passado, foram apresentados mais de 5.600 projetos e está aberto até o dia 18 de outubro o prazo para que organizações sem fins lucrativos e pessoas físicas e jurídicas de natureza esportiva escrevam propostas para garantir recursos da Lei de Incentivo ao Esporte em 2027. As entidades proponentes deverão se cadastrar previamente no Sistema de Leis de Incentivo, plataforma digital do Ministério do Esporte. Reportagem Cleide Lopes.
2: No momento da inscrição, é preciso observar os requisitos e as orientações disponíveis no sistema e apresentar corretamente a documentação exigida.
1: Para mais informações, acesse gov.br/esporte e clique na aba Ações e Programas.
2: Quem vai fazer a reaplicação do Exame Nacional para a Certificação de Competências de Jovens e Adultos, o Enseja, de 2026, já pode consultar o local da prova.
1: O Enseja é gratuito e voltado a jovens e adultos que não concluíram o ensino fundamental ou médio na idade adequada.
2: Para quem busca a certificação do ensino fundamental, o exame será no dia 6 de outubro. Já para o ensino médio, a reaplicação acontece no dia 7.
1: Os locais estão disponíveis no cartão de confirmação de inscrição no sistema Enseja.
2: A partir de amanhã, as vigilâncias sanitárias de todo o país vão ter novas funcionalidades no Sistema Nacional de Controle de Receituários.
1: Entre as mudanças está a atribuição de numerações destinadas às notificações de receita eletrônica.
2: Outra novidade será a possibilidade de atribuir no Sistema Nacional de Controle de Receituários numerações destinadas à emissão de notificações de receitas eletrônicas.
1: Mas os usuários devem estar vinculados à instituição no cadastro da Anvisa.
2: Mais informações você encontra em gov.br/anvisa.
1: E essas
11: foram as notícias do governo federal.
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2: Fique agora com as notícias do Poder Judiciário e do Congresso Nacional. Boa noite.
11: Boa noite, até amanhã.

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2: Conselho Nacional de Justiça apresenta medidas para ampliar a segurança e a transparência dos precatórios.
3: Grupo de trabalho sobre modernização do sistema de justiça avança para análise de propostas.
2: Justiça do Trabalho condena a empresa de agrotóxicos por assédio eleitoral.
3: Boa noite, eu sou Marcela Luiz.
2: E eu sou Walter Lima.
3: Ao completar um ano como presidente do Supremo Tribunal Federal e do Conselho Nacional de Justiça nesta terça-feira, o ministro Edson Fachin apresentou diversas providências que têm sido adotadas para a construção da política nacional para o tratamento adequado dos precatórios.
2: As medidas foram apresentadas durante a sessão do CNJ. Amicela Alves.
4: O objetivo de todas as medidas anunciadas é dar mais segurança, transparência e rastreabilidade aos créditos judiciais. Entre os feitos, Fachin destacou o lançamento da calculadora do cidadão de precatórios.
5: E uma calculadora de precatórios, que permitirá a qualquer pessoa conhecer o valor atualizado de seu crédito. Em novembro, será a vez do Painel Nacional de Dados, reunindo pela primeira vez informações sobre os precatórios de todo o Brasil.
4: O trabalho inclui diálogo com o Banco Central do Brasil, a Comissão de Valores Mobiliários e a Advocacia Geral da União.
3: O Grupo de Trabalho sobre Modernização do Sistema de Justiça realizou reunião no Supremo Tribunal Federal para consolidação das propostas recebidas.
2: O presidente do Supremo, ministro Edson Fachin, criou a comissão para formular propostas estruturais de curto, médio e longo prazo. Marcelo Della Libera.
6: O processo de participação social recebeu contribuições de 87 instituições, com centenas de propostas, como destaca o presidente do grupo de trabalho, Fernando Facuri Scaffi.
7: São centenas de propostas, porque vários grupos desdobraram aquilo em todos os itens aqui colocados, todos.
6: Entre as propostas apresentadas está o tema da inteligência artificial, como destaca o relator do grupo de trabalho, Neide Barros Belo Filho.
8: A outra gama de propostas foi a que gerou talvez mais discussão da última vez, talvez seja mais novidadeira delas, giram em torno de inteligência artificial e as plataformas eletrônicas também.
6: Os 6 subgrupos terão até 13 de outubro para organizar os trabalhos, discutir e votar as propostas sob sua responsabilidade.
3: Uma empresa de agrotóxicos foi condenada ao pagamento de indenização de R$100 mil por danos morais coletivos.
2: A condenação é referente a práticas configuradas como assédio eleitoral durante as eleições presidenciais de 2022. A decisão é da Justiça do Trabalho em Minas Gerais. Breno Perrucci.
9: De acordo com a ação ajuizada pelo Ministério Público do Trabalho, a empresa coagiu empregados a votarem em um candidato específico, sob ameaça de perda de emprego e com promessas de vantagens, como o 14º salário. Além da indenização, a decisão obriga a empresa a evitar qualquer prática irregular, sob pena de multa.
3: O STJ marcou datas para julgamento em sessões virtuais dos primeiros casos que serão submetidos ao chamado filtro da relevância da questão federal.
2: Os julgamentos deverão ocorrer de 30 de setembro a partir das 11:30 da manhã até 7 de outubro. Fátima Uchoa.
10: O ministro Sérgio Cuquina, presidente da Comissão Gestora de Precedentes, Jurisprudência e Ações Coletivas, incluiu as demandas na pauta das 3 sessões especializadas do STJ. As partes e os procuradores poderão acompanhar as votações em tempo real. Em regra, a relevância da questão federal será analisada em sessão virtual e, se ela for reconhecida, os pedidos principais dos casos serão julgados depois em sessão presencial. Vale destacar que, embora todo o processo seja importante e mereça a atenção da Justiça, o papel do STJ é definir entendimentos que ultrapassem os interesses individuais das partes, como prevê o filtro da relevância.
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3: Uma boa noite.
2: E até amanhã.
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12: Eu sou Humberto Pinheiro e estes são os destaques de hoje do Jornal do Senado, que começa agora. Proposta cria o LGBTicídio e prevê pena de até 40 anos de prisão. Acesso de idosos a tecnologias para melhorar saúde mental aguarda votação na CDH. Consultor legislativo analisa causas de abstenção maior na votação para senador. Boa noite. Uma proposta recém-apresentada no Senado tipifica homicídios motivados por discriminação contra pessoas LGBTQIAPN+. O texto torna LGBTicídio crime hediondo e agrava penas para outras formas de violência. Repórter Pedro Pincer.
13: Um novo projeto no Senado cria o crime autônomo de LGBTicídio. A proposta define o delito como homicídio motivado por discriminação relacionada à orientação sexual, à identidade ou expressão de gênero, ou às características sexuais da vítima, reais ou presumidas, e prevê pena de reclusão de 20 a 40 anos. O projeto também propõe incluir o LGBTicídio no rol de crimes hediondos e alterar o Código Penal, a Lei das Contravenções Penais e a Lei Antirracismo. O senador Paulo Paim, do PT do Rio Grande do Sul, destacou os dados da violência contra essa população no Brasil.
14: Essa escalada de violência, agressão, morte, assassinatos, representa uma violação sistemática dos direitos fundamentais. A vida tem que estar sempre em primeiro lugar. A vida, a dignidade, a liberdade, a segurança. Garantir que o Estado deve assegurar a todos. E a evidência é que não estamos diante de ocorrências isoladas.
13: Dados do 20º Anuário Brasileiro de Segurança Pública referentes a 2025 registram 3.481 ocorrências de racismo por homofobia ou transfobia, alta de 35,6% em relação ao ano anterior.
12: A Comissão de Direitos Humanos pode votar projeto que garante o acesso a tecnologias para preservar a saúde mental e intelectual da pessoa idosa. Repórter Patrícia Oliveira.
15: A proposta leva em conta o acelerado envelhecimento da população e o aumento da doença de Alzheimer e de transtornos como a depressão. Além de auxiliar a saúde mental, o projeto também prevê a capacitação no uso dessas tecnologias para a estimulação intelectual por meio de aplicativos e ferramentas digitais que exercitam funções mentais. Com a inclusão digital, os idosos vão poder ainda ampliar o acesso aos serviços de saúde por teleatendimento e monitoramento remoto, além de reduzir o isolamento social, como destacou a senadora doutora Eudócia do PSDB de Alagoas.
16: Ao estimular autonomia, participação social e aprendizado contínuo, elementos essenciais para o envelhecimento ativo e saudável.
15: De acordo com o IBGE, o Brasil tem cerca de 9.700.000 pessoas com 70 anos ou mais.
12: A Comissão de Assuntos Econômicos pode votar uma proposta que destina a renda de um concurso de loteria por ano ao Fundo Nacional para Calamidades Públicas. O texto também determina que os recursos reforcem a preparação de estados e municípios para enfrentar desastres naturais e eventos climáticos extremos. Repórter Marcela Cunha.
17: O projeto do senador Fernando Dueire, do PSD de Pernambuco, prevê que a renda líquida de um concurso anual de loterias seja destinada ao Fundo Nacional para Calamidades Públicas, Proteção e Defesa Civil, o FUNCAP. O valor corresponde ao que restar da arrecadação depois do pagamento dos prêmios, do imposto de renda sobre as premiações e dos custos de manutenção da loteria. Dueire afirma que o reforço no fundo pode ajudar estados e municípios a se prepararem para eventos extremos.
18: Os recursos permitirão que estados e municípios se preparem melhor para os desastres naturais, investindo em infraestrutura resiliente e em sistemas de alerta.
17: Na Comissão de Assuntos Econômicos, o relator, senador Hamilton Mourão, do Republicanos do Rio Grande do Sul, recomenda a aprovação do projeto com as mudanças feitas pela Comissão de Infraestrutura, entre elas, a que garante que a nova destinação não reduz os valores dos fundos que já recebem recursos dessas loterias.
12: Está na Comissão de Educação uma proposta que inclui nos projetos pedagógicos das escolas o atendimento adaptado para alunos com deficiência ou com necessidades específicas. De acordo com o texto, as escolas também deverão prever a institucionalização do atendimento educacional especializado, que é o conjunto de estratégias para eliminar barreiras que dificultam a aprendizagem. O objetivo da iniciativa é permitir que o ensino seja adaptado às características e necessidades dos estudantes, favorecendo a participação e o aprendizado em igualdade de condições. A medida já recebeu aval da Comissão de Direitos Humanos, onde teve parecer favorável do senador Flávio Arnes, do PSB do Paraná. Na ocasião, o relatório foi lido pela senadora Damaris Alves, do Republicanos do Distrito Federal. Ela destacou que os projetos pedagógicos das instituições de ensino devem incluir as flexibilizações necessárias, levando em consideração as particularidades dos estudantes.
19: Que o projeto pedagógico da escola deverá contemplar a flexibilização dos currículos, das metodologias, dos recursos educativos e dos processos avaliativos diferenciados.
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12: A taxa de votos brancos, nulos e abstenções nas eleições para o Senado costuma ser significativamente maior do que na disputa pela Câmara dos Deputados. Nas eleições de 2022, por exemplo, a soma de brancos e nulos para o Senado atingiu 18,7%, quase o dobro da registrada para os deputados federais. As informações com o repórter Douglas Castilho.
23: Enquanto a Câmara é eleita pelo sistema proporcional, com muitos candidatos em disputa e números de registro parecidos, o Senado adota o sistema majoritário, com menos candidatos, números muito diferentes e, por isso, uma digitação errada pode levar ao voto nulo mais facilmente. O consultor legislativo do Senado, João Trindade, ainda chamou a atenção para outro ponto: a falta de compreensão sobre a forma específica de renovação do Senado.
24: A gente tem um problema até de educação política mesmo do cidadão. Muita gente nem entende essa alternância de que numa eleição a gente elege um senador, na eleição seguinte elege dois senadores. Tem muita gente que descobre que tem um segundo voto para o Senado lá na hora.
23: A melhor dica é levar a cola com os números dos candidatos anotados e na ordem em que aparecerão na urna: deputado federal, deputado estadual ou distrital, senador 1, senador 2, governador e presidente.
12: Hoje, 29 de setembro, é o Dia Mundial do Coração. A data incentiva a prevenção de doenças cardiovasculares. O Senado tem projetos de lei que tentam reduzir o índice dessas doenças. A reportagem é de Márcio Maturana.
25: Uma em cada três pessoas morre de doença cardíaca. Por isso, 29 de setembro é o Dia Mundial do Coração. O Senado analisa projetos de lei que podem contribuir para diminuir essas estatísticas. Na Comissão de Assuntos Sociais, está em discussão uma proposta que cria a Política Nacional de Prevenção e Controle das Doenças Cardiovasculares, no SUS. O texto é relatado pelo senador Dr. Irã, do PP de Roraima, que defende rapidez na aprovação.
26: É do interesse da sociedade, é de interesse do povo brasileiro, principalmente o povo que utiliza o nosso Sistema Único de Saúde, que é o nosso maior patrimônio em termos de saúde no país e o maior do mundo.
25: A comissão analisa também outro projeto que busca a proteção de grupos vulneráveis, como idosos, e pode reduzir o risco de eventos cardiovasculares agudos associados a infecções.
12: Com trabalhos técnicos de Eliseu Caires, o Jornal do Senado fica por aqui. Acompanhe agora as notícias da Câmara dos Deputados. Boa noite e até amanhã.
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0: Câmara inclui abandono afetivo como regra para definir pensão alimentícia.
4: Frente da Saúde Mental lança guia para a regulamentação do ECA digital.
5: Relatório identifica 500 bilhões de reais em prejuízo anual com a pirataria.
6: Boa noite. Relatório apresentado na Câmara apontou o prejuízo de 500 bilhões de reais por ano com a pirataria. O texto também sugere a criação de uma agência antimáfia, como informa o repórter José Carlos Oliveira.
7: A Comissão Externa sobre Atos de Pirataria e Agenda Brasil Legal aprovou o relatório parcial do deputado Júlio Lopes, do PP do Rio de Janeiro. O texto consolida denúncias apuradas nas audiências públicas e sugere propostas legislativas de combate mais efetivo à pirataria, contrabando, descaminho, sonegação fiscal e contrafação, ou seja, imitação ou cópia não autorizada. Segundo o relator, essas práticas provocam prejuízo anual de cerca de 500 bilhões de reais, considerando as perdas dos setores econômicos e a evasão tributária.
8: O que se consolidou no país nos últimos anos é uma economia subterrânea bilionária, altamente sofisticada, intrinsecamente articulada, com engrenagens do crime organizado transnacional, das facções armadas e das milícias territoriais.
7: O deputado identificou um processo de canibalização do mercado formal no Brasil por meio do controle territorial exercido por criminosos sobre a distribuição compulsória de botijões de gás e de serviços clandestinos de telecomunicações, a adulteração e o furto de combustíveis, o contrabando de cigarros e defensivos agrícolas, o desvio de energia elétrica, a invasão de plataformas de comércio eletrônico por produtos copiados e medicamentos falsificados. Para reverter esse quadro, Júlio Lopes defendeu transformação estrutural na capacidade de fiscalização do Estado, com investimento maciço em inteligência artificial, rastreabilidade de produtos, modernização do marco aduaneiro e urgente responsabilização dos intermediários digitais e marketplaces. O relatório é acompanhado de 3 proposições legislativas da Comissão Externa. Uma delas altera a Constituição para criar a Autoridade Nacional de Enfrentamento às Organizações Criminosas. Lopes a chamou de agência antimáfia.
8: Essa ação da ação antimáfia visa identificar exatamente aqueles que estruturam dentro do setor organizado o fornecimento e a sobrevivência de verdadeiras máfias em setores importantes como o do gás no Brasil.
7: Um projeto de lei cria o Sineoc, Sistema Nacional de Enfrentamento às Organizações Criminosas, com foco na articulação de vários órgãos públicos. O deputado garantiu que o sistema proposto não se choca com os já existentes, como o Sistema Único de Segurança Pública e a Estratégia Nacional de Combate à Corrupção e à Lavagem de Dinheiro.
8: O Sineoc não pretende substituir a mecanismos já consolidados. Seu propósito é diverso, é qualificar a articulação estratégica voltada especificamente à asfixia patrimonial, financeira e logística das organizações criminosas, à investigação de sua infiltração em mercados regulados, a cooperação internacional em caso de projeção transnacional.
7: O terceiro projeto da comissão reforça o combate à pirataria no comércio eletrônico e a pena em caso de violação de direitos de propriedade intelectual.
8: Queremos que haja imediato perdimento das mercadorias a fim de dar celeridade a esse procedimento.
7: Júlio Lopes explicou ter optado pelo relatório parcial porque outras sugestões vão depender da configuração do governo eleito em outubro. Após a aprovação do relatório, foi lançado o Movimento Brasil Legal, também com foco no combate à pirataria. A comissão ainda aprovou requerimento para futuro debate sobre os impactos da publicidade de apostas online e de jogos de azar, veiculada por plataformas de redes sociais e big techs. Da Rádio Câmara de Brasília, José Carlos Oliveira.
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20: Transportes.
0: Covatti Filho, do PP do Rio Grande do Sul, defende a proposta de emenda à Constituição que limita o valor do IPVA a 1% do preço de mercado do veículo. O texto também muda a base da forma de cálculo do imposto, que passa a considerar o peso de fábrica do automóvel.
6: A PEC, apoiada por Covatti Filho, ainda prevê a possibilidade de os estados concederem descontos no IPVA para veículos menos poluentes. A mudança busca tornar a cobrança mais previsível com base nas características físicas dos automóveis, em vez de considerar apenas o valor de mercado.
0: Projeto de Guilherme Uchoa, do PSD de Pernambuco, exige que veículos oficiais da administração pública passem por regularização antes de serem leiloados. A medida estabelece a checagem obrigatória do Renavam e da base de índice nacional antes da transferência.
6: De acordo com Guilherme Uchoa, os órgãos públicos devem responder por problemas ocultos que impeçam o licenciamento pelo comprador. Para o deputado, a exigência protege o cidadão contra fraudes e impede o leilão de veículos oficiais com irregularidades graves.
20: Agricultura.
0: Luciano Amaral, do PSD de Alagoas, apoia projeto que incentiva a plantação de hortas urbanas e a compra pública de alimentos produzidos perto dos locais de consumo. Relator na Comissão de Agricultura, ele aponta que a produção pode reduzir os custos de abastecimento.
6: Luciano Amaral afirma que a medida também pode ampliar a oferta de alimentos frescos, gerando renda em regiões que ainda dependem do transporte por longas distâncias. O parecer do congressista sugere a retirada do prazo de 180 dias para a regulamentação da futura lei.
0: Ricardo Salles, do Novo de São Paulo, defende projeto que proíbe os conselhos profissionais de cobrarem anuidades de empresas cuja atividade principal não seja privativa de profissão regulamentada. Segundo o deputado, a medida beneficia agroindústrias, produtores rurais e construtoras que contratam técnicos habilitados.
6: A proposta também anula autuações, multas e processos administrativos em andamento que estejam em desacordo com as novas regras. Ricardo Salles argumenta que a cobrança atual gera custos duplicados e indevidos para o setor produtivo.
20: Educação.
0: Emanuel Pinheiro Neto, do PSD de Mato Grosso, apresentou projeto que inclui estudantes com dislexia entre os beneficiários da educação especial. A proposta altera a Lei de Diretrizes e Bases da Educação para assegurar o reconhecimento desses alunos em programas de ensino especializado.
6: Emanuel Pinheiro Neto explica que, embora a legislação já preveja acompanhamento, alunos com dislexia ainda não são reconhecidos como público da educação especial. Ele argumenta que a matéria busca corrigir essa diferença para que as escolas recebam recursos específicos.
0: Tetinha, do PL do Maranhão, é autora de projeto que reconhece o festejo de São Raimundo Nonato dos Mulundus, em Vargem Grande, como manifestação da cultura nacional. Realizada todos os anos em agosto, a celebração reúne romeiros em missas, novenas e procissões.
6: Tetinha argumenta que a festa preserva tradições transmitidas entre gerações, fortalecendo a identidade cultural do Maranhão. A deputada ressalta que a celebração também movimenta o turismo religioso e o comércio local.
20: Saúde.
0: A Frente Parlamentar para a Promoção da Saúde Mental lançou um guia para a regulamentação do ECA digital. A repórter Silvia Munhato traz mais detalhes sobre a iniciativa.
1: O Instituto de Estudos para Políticas de Saúde, o IEPS, o Juntô, Iniciativa Brasileira de Saúde Mental de Crianças e Adolescentes, e a Frente Parlamentar Mista para a Promoção da Saúde Mental lançaram o guia A Gente Usa, A Gente Decide. O guia pretende apoiar a implementação do ECA digital a partir da experiência do usuário jovem. Foram ouvidos jovens de várias regiões do país que construíram 14 recomendações para a regulamentação da lei, como explicou o presidente da Frente Parlamentar, deputado Pedro Campos, do PSB de Pernambuco.
2: Por isso, o guia A Gente Usa, A Gente Decide é fundamental para que nós possamos falar com os tomadores de decisão, com aqueles que estão escrevendo os decretos, implementando a legislação na prática, e colocar a perspectiva das juventudes nesse processo. E que a gente possa sempre garantir que o espaço digital seja um espaço de garantia de saúde mental, de promoção da saúde mental dos jovens, e não um espaço de adoecimento dessas populações.
1: Entre as recomendações do guia estão as segurança por idade e supervisão parental, o controle efetivo de tempo de uso, o uso de algoritmos orientados ao bem-estar e a proteção contra padrões irreais de aparência. O guia A Gente Usa, A Gente Decide pode ser encontrado na página ieps.org.br. Da Rádio Câmara de Brasília, Silvia Minhato.
6: Carlos Sampaio, do PSD de São Paulo, quer instituir o marco legal da reprodução humana assistida. O projeto regulamenta procedimentos como a fertilização in vitro e a seção temporária do útero, fixando a idade limite de 50 anos para gestantes e proibindo a comercialização de embriões.
0: Carlos Sampaio acredita que a falta de uma legislação específica sobre a medicina reprodutiva gera insegurança jurídica e sobrecarrega os tribunais. Ele acrescenta ainda que o texto autoriza a reprodução pós-morte mediante autorização expressa do falecido.
6: Alice Portugal, do PCdoB da Bahia, é autora de projeto que criminaliza a divulgação de notícias falsas sobre vacinas. Segundo a deputada, a medida busca combater a desinformação e proteger a população de doenças preveníveis por imunização.
3: Com tanta fake news sobre vacina, era necessário fazer um alerta à sociedade brasileira que não vacinar pode trazer de volta males que haviam sido exterminados do Brasil. Agora, por exemplo, estamos tendo vários casos de sarampo em São Paulo. E o sarampo havia sumido do nosso mapa de infecções, das chamadas doenças tropicais. Também poliomielite. Então não é possível você achar que vai ter novamente uma geração de pessoas sequeladas com deficiência por conta de um vírus terrível que pode matar e que com uma simples gota sublingual você consegue impedir que o ser humano desenvolva deficiências físicas.
0: O texto de Alice Portugal prevê detenção de 1 mês a 1 ano e multa para quem divulgar notícias falsas sobre vacinas previstas nos programas públicos de imunização. A proposta está em análise na Comissão de Constituição e Justiça da Câmara.
20: Segurança Pública.
6: Célio Studart, do PSD do Ceará, apresentou o projeto que proíbe a publicidade e a promoção de plataformas de conteúdo sexual e de acompanhantes em locais públicos. A restrição abrange vias públicas, transporte coletivo, praças, parques e eventos culturais e esportivos.
0: A proposta também proíbe que clubes, ligas e entidades esportivas tenham contratos de patrocínio com esse tipo de site. Na avaliação do deputado, a medida protege crianças e adolescentes da exposição precoce a conteúdos adultos em ambiente público.
6: Simone Marqueto, do PP de São Paulo, apresentou o projeto que obriga emissoras de televisão a divulgar gratuitamente informações sobre pessoas desaparecidas. Pela proposta, familiares ou representantes legais poderão solicitar a veiculação, que deverá começar em até 48 horas após a entrega do boletim de ocorrência.
0: Simone Marqueto considera que a televisão pode ampliar o alcance das buscas. O projeto também prevê a divulgação da foto do local do desaparecimento e de canais oficiais para contato em horários de ampla audiência.
6: Projeto de Antônia Lúcia, do MDB do Acre, autoriza o uso de mecanismos de choque elétrico não letal em tornozeleiras eletrônicas usadas por agressores enquadrados na Lei Maria da Penha. A deputada explica que o dispositivo seria acionado caso o agressor descumprisse a medida protetiva.
0: Pela proposta, o choque seria aplicado de forma gradual, podendo chegar à incapacitação física temporária em caso de insistência. Para Antônia Lúcia, a medida reduz a vulnerabilidade da vítima e pode evitar feminicídios.
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20: Justiça.
6: A Câmara aprovou uma proposta que coloca o abandono afetivo como regra para definir pensão alimentícia. A repórter Kate Nayane tem os detalhes.
11: A Câmara dos Deputados aprovou o projeto de lei que estabelece o abandono afetivo entre os critérios para definir o valor da pensão alimentícia de filhos com até 18 anos. A proposta altera o Código Civil para definir que o valor da pensão deve considerar a sobrecarga física e mental de quem tem a guarda da criança ou adolescente, caso seja comprovado o abandono afetivo por parte do pai ou da mãe. A relatora do projeto, deputada Laura Carneiro, do PSD do Rio de Janeiro, explica os diversos danos causados pelo abandono. No adulto responsável pela guarda do menor, pode gerar sobrecarga física e mental, capaz de afetar, inclusive, a capacidade de prover as necessidades da criança ou do adolescente. Já nos filhos, o abandono afetivo pode causar problemas de autoestima, ansiedade, depressão e dificuldades para estabelecer relacionamentos saudáveis. O texto aprovado mantém os critérios já existentes entre a necessidade de quem recebe e a possibilidade de quem paga. Ou seja, tanto as necessidades do filho quanto as possibilidades financeiras do genitor que paga a pensão devem ser consideradas. A proposta que estabelece o abandono afetivo entre os critérios para definir o valor da pensão alimentícia segue para análise no Senado. Da Rádio Câmara de Brasília, Kate Nayane.
0: Lúcio Moschini, do PL de Rondônia, propõe a reunião obrigatória de processos que discutam usucapião, posse ou propriedade referentes a um mesmo imóvel. A proposta determina que esses feitos sejam julgados conjuntamente, exceto para ações que já tenham sentença.
6: Lúcio Moschini frisa que a medida evita decisões judiciais conflitantes e garante segurança jurídica em disputas imobiliárias. Nos casos em que a junção não for possível por questões de competência, o texto estabelece que as ações correlatas fiquem suspensas até o julgamento da questão principal.
0: Luciano Amaral, do PSD de Alagoas, pede esclarecimentos ao Ministério da Justiça sobre interlocuções entre a empresa de investimento esportivo SME e membros do Conselho Administrativo de Defesa Econômica. Ele quer investigar se houve tentativa de reverter uma punição antitruste.
6: Luciana Amaral afirma que o presidente da empresa enviou e-mails a clubes de futebol sugerindo proximidade com o CAD. O parlamentar ressalta que a apuração é indispensável para preservar a transparência e resguardar a imagem de imparcialidade do órgão regulador.
0: Daniel Agrobon, do PSD de Goiás, é autor de projeto que permite aos cidadãos bloquear preventivamente seu CPF contra a contratação de empréstimos ou abertura de contas. A proposta garante ao consumidor o direito de ativar e desativar o bloqueio, seja por modalidade, limite de valor ou período determinado.
6: Daniel Agrobon argumenta que a medida dá mais autonomia ao cidadão para se proteger das fraudes digitais. Ele acrescenta que caso os bancos descumpram a restrição imposta pelo titular do CPF e efetuem uma operação indevida, devem devolver em dobro o valor do prejuízo causado.
20: Política.
0: Eli Borges, do Republicanos do Tocantins, elogia a atuação da Frente Parlamentar Evangélica na Câmara. O deputado comenta que o grupo atuou em pautas relacionadas à liberdade religiosa, à educação e à defesa da família.
13: Nós retiramos em todos os momentos a doutrinação ideológica nas escolas. Nós conseguimos garantir, nos termos da lei, ampliar esta segurança para que a liberdade religiosa não fosse confrontada por alguma decisão judicial. Nós conseguimos evoluir nas questões orçamentárias do governo, que vinham com recursos, por exemplo, para uma criança mudar de sexo aos 8 anos de idade, e garantido isso pelo recurso do SUS.
6: Eli Borges cita ainda a ampliação da imunidade tributária para igrejas e a atuação da frente contra propostas relacionadas ao aborto e a mudanças nas regras sobre a autoridade dos pais na educação dos filhos. Ele acredita que essas ações fortaleceram os valores defendidos pela bancada evangélica.
0: Termina agora o jornal Câmara dos Deputados, produzido pela Rádio Câmara, com trabalhos técnicos de Wellington Teles e apresentação de Luciana Vieira e Val Monteiro. Boa noite.
6: A Voz do Brasil volta amanhã. Uma boa noite para você.
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10: Tá na clube, tá bom demais. Boa noite pra você, pra todo mundo ligado, ligada na clube. Aqui o Ramon Ramonzito chegando com todo mundo. Vamos que vamos. Até as duas. Só música boa pra você. Muito carinho, muita paixão. E a sua participação o tempo todo, você de todo o Brasil curtindo a programação da Clube. Muita música linda, você vai ouvir nessa hora, na próxima também, por aí vai. Finalzinho de terça-feira. Como é que foi o seu dia na Clube? Tranquilo? Bom demais então, hein? De presente pra você, já já você que vai interagir e participar junto com a gente, através do 0800-342-1055, churrasqueira elétrica Mondial, pra fazer aquele churrasco. Ficou muito mais fácil, mais prático no dia a dia. Você chama seus amigos, põe na Clube, saboreia aquele churrasco, esse churrasco, por conta da sua Clube. Você de todo o Brasil participa com a gente. A perguntinha já tá na mão, tá aqui pra você responder até as duas, hein? Hoje em dia, confiar em alguém não é tão fácil, mas o que faz você perder a confiança em alguém? O que faz você perder a confiança em alguém? Número 1, mentira. 2, quando você conta algo em segredo e depois descobre que a pessoa contou para outras pessoas. Ou 3, traição no caso de relacionamento. E aí, hein? Atenção para a pergunta. O que faz você perder a confiança em alguém? 0800-342-1055. Nessa hora vai ter Berlim, vai ter Chicago, Lady Antebellum, Kid Abelha, Billy Idol, Atlantic Star, Starship. Só clássicos, hein? Muita música linda pra matar a saudade, pra recordar aqui no Som da Clube. A gente começa com Robin Gibb, Like a Fool.

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0: Que bom ter a sua companhia, ter a sua audiência e mais uma noite muito agradável. Você interagindo e participando aqui junto com a gente no som da Clube. Bom demais, hein? Responde aí a perguntinha e daqui a pouco tem presente pra você também. Tem a churrasqueira elétrica Mondial de presente. Boa sorte pra você. Tainara, bem-vinda. Tá ligada aí, é?
2: Curtindo agora o Love Song.
0: Aí sim, hein?
2: E Ramonzito, respondendo aí, o que comenta me aí, faz vai. Perder a confiança, cara, sem dúvidas, é quando acontece isso. Alguém conta alguma coisa, faz uma fofoca e a pessoa muda com você. Certo. Isso aí, pra mim, é surreal, é o auge pra mim, com certeza. Mas traição, claro, eu acho que não dá nem pra entrar aqui. Traição é que nem eu falei, né? É algo que é complexo, cada um sabe, mas... Eu acho que isso pra mim, de você escutar o outro, uma fofoca, e você não ir lá, ter a maturidade, não verdade. Ser né, maduro o suficiente pra ir resolver, pra ir conversar, isso pra mim é demais.
0: É.
2: Aqui é Clube, tá na Clube, tá bom demais.
0: Obrigado, Thay, pela participação. E aí, confiar em alguém? Tá fácil, tá difícil? Mas o que te faz você perder aí a confiança em alguém? A mentira, quando você conta, como ela disse, né? Alguma coisa e pede segredo, depois essa pessoa conta pra todo mundo, conta pra outras pessoas. Ou traição no caso de relacionamento. E aí, hoje em dia confiar em alguém não tá fácil, né? Mas o que te faz você perder a confiança em alguém? Responde aí, 0800-342-1055, tem muito mais músicas aqui na Clube. Só as melhores, as mais lindas canções pra você. 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

0: que é Clube Kid Abelha, Como Eu Quero, clássico da música nacional. Daqui a pouco tem muito mais músicas apaixonadas, apaixonantes aqui no Som da Clube. Mandar um alô pro meu amigo Paulo. Alô, Paulo. Paulão, gente boa, sempre ligado na Clube. 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Valeu, Paulo. Obrigado, hein? Abração. Bom demais ter a sua companhia aqui também.
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32: Tá na Clube, tá bom demais. Seguimos com as mais lindas canções, muita música boa, sua participação o tempo todo aqui, você ganhando seu presente na Clube. E aí? Confiar em alguém é fácil? Tá fácil ou tá difícil? O que mais você perde a confiança nessa pessoa? O que mais faz perder essa confiança? Comenta aí, vai.

0: Billy Idol na Clube.
1: Eyes Without a Face.
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0: tá na Clube Tá Bom Demais, Atlantic Star Always, aqui no Love Songs da Clube, que segue ao vivo, via satélite para todo o Brasil, até meia-noite, falando de amor com você aí, participando, interagindo, escrevendo no WhatsApp da Clube o tempo todo, ganhando prêmios também e comentando a nossa perguntinha de hoje. O que faz você perder a confiança em alguém? Uma mentira? Ou quando você conta algo aí em segredo e depois descobre que essa pessoa contou para outras pessoas, você falou, não conta para ninguém e tal? Ou uma traição aí no caso de um relacionamento? Responde aí através do 0800-342-1055. Grazi, sul de Minas, Alfenas, comenta aí, vai.
1: Olha, realmente hoje tá muito difícil, te confesso, confiar nas pessoas.
0: Ah, é?
1: Não tá sendo fácil, não. Mas a única coisa que me faz perder a confiança muito fácil numa pessoa, seja na amizade, até mesmo dentro de um relacionamento,
0: certo,
1: é a mentira.
0: Mentir, né?
1: A pessoa, quando ela mente, sabe, me faz eu perder totalmente a confiança, porque...
0: Entendi.
1: Confiança é uma coisa assim que é difícil da gente adquirir.
0: Verdade.
1: Da gente obter nas pessoas. E quando a gente perde, é uma vez só. Tá na Clube? Tá bom demais.
0: Beijo, Grazi. Obrigado pela participação e opinião aqui no Som da Clube. Grava o seu áudio também, tá? Solte a sua voz. Escreva no WhatsApp da Clube. Capital Inicial chegando aqui na noite da Clube. Mais uma noite muito agradável com você. Primeiros erros. Boa noite.

0: A Clube toca mais músicas apaixonadas pra você. Glory of Love, Peter Cetera.
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0: Churrasqueira elétrica Mondial. Quem ganha? Alexandre Batista de Sá, que mora no Cruzeiro. Final do fone 7895. Alexandre Batista de Sá, que mora no Cruzeiro. Final do fone 7895. Alexandre, tá ganhando presente aqui na Clube.
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0: Preparados aí pra segunda hora do Love? Então tá bom demais, hein? Você vai curtir muita música linda, vai se apaixonar, se emocionar também com essa programação feita com muito carinho pra você. Participe! 0800-342-1055. Atenção, Brasil, é agora! Valendo 2 ingressos para o evento do ano, 15 anos de Zé Neto e Cristiano, o maior show da nossa história. Dia 17, mês que vem. Mês que vem é logo ali, hein? 17 de outubro, na Arena Mané Garrincha. Participe dessa promoção e viva essa experiência inesquecível com a clube, tá? Boa sorte pra você, continue sempre interagindo, participando, você de todo o Brasil, fique à vontade pra interagir com a gente, a clube segue ao vivo via satélite, responda também a nossa perguntinha até as 2. É sobre confiança. Hoje em dia, confiar em alguém não é tão fácil, né? Mas o que faz você perder a confiança em alguém? Opção 1, mentira. Opção 2, quando você conta algo em segredo e depois descobre que ela contou para todo mundo, essa pessoa espalhou para todo mundo. Ou 3, traição no caso de relacionamento. Ou falta de caráter. Teve uma ouvinte que falou isso também. Participe aí, tá? Nessa hora tem Rick Ocasey, Air Supply, Stevie B, Whitney Houston, Chris DeBerg, Kenny Loggins, John Legend e muito mais no som da clube.
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0: Air Supply. Goodbye. Tá na Clube.
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0: Tá bom demais.

0: Que é Clube Músicas Inesquecíveis. A Clube segue tocando, sempre pensando em você. Essa aí é uma delas, Goodbye Supply, aqui no Love Songs da Clube. Bom demais, hein?
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0: Tem muito mais pra você até meia-noite, nesse ritmo, nesse clima especial de carinho, de amor, de união, de paixão, de prêmios também. Fique à vontade para participar, respondendo a enquete até as duas, através do 0800-342-1055 ou 20 Clube. Continue gravando o áudio aí. Responde aí, vai.
2: O que me faz perder a confiança em alguém...
0: Conta aí.
2: É perceber que a pessoa não é transparente comigo.
0: Ah.
2: Mentira, omissões...
0: Enrolando, né?
2: E atitudes que não conduzem com o que ela fala... Sabe? Acaba pesando muito.
0: Entendi.
2: Pra mim, confiança se constrói com sinceridade, respeito,
0: tá certo.
2: E principalmente, né, com coerência entre palavras e
0: boa
2: atitude. Tá na Clube? Tá bom demais.
0: Falou bonito, hein? Ricardo Cardoso, Porto de Galinhas, Pernambuco. Obrigado, Ricardão. Continue você interagindo, participando com a Clube, matando saudade também. Steve B, Because I Love You. O amor está no ar, no Love Songs da Clube.

0: Rock Clube, a rádio oficial da música boa, e bota música boa nisso, né? Greatest Love of All, Whitney Houston. Daqui a pouco tem muito mais carinho, mais saudade, recordação, paixão. Fica aí na Clube. 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

na Clube tá bom demais. A Clube continua tocando mais músicas apaixonadas, apaixonantes. E aí, o que te faz perder a confiança em alguém? Comenta aí, aquela mentira, aquela fofoca. Chris de Burgh, So Beautiful.

0: Cássia Clube tocando o som que toca você, Hurt Alone. Essa música tão maravilhosa que até o Calcinha Preta fez uma versão pra ela, né? Como deixá-lo sozinho, como deixá-lo sozinha.
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0: Continue participando aí. Já já a Clube libera dois ingressos pro evento do ano, 15 anos de Zé Neto e Cristiano, o maior show da nossa história. Boa sorte pra você, tá? A Tainara escreveu aqui um recado pro esposo dela, o Mylon. Meu amor, obrigada por tudo, por ser você que me faz querer ficar, quem me faz sentir amada e cuidada. Eu te amo muito e quero ter você sempre ao meu lado. Que Deus nos abençoe sempre. Obrigado, viu, Tainara? Valeu pela participação e audiência aqui no Som da Clube. Grava o seu áudio também respondendo a nossa perguntinha. Boa noite pra você.
3: Olá, boa noite. Respondendo aí a enquete...
0: O que você pensa?
3: É, tudo, na verdade, é difícil de perdoar, né?
0: Ah,
3: mas
0: é?
3: Mentira, tudo é abala a pessoa, né? Mas...
0: Certo.
3: Se existe amor, a gente perdoa, né?
0: Verdade.
3: E continua e segue a vida. Segue em frente. Tá na Clube, tá bom demais. Me coloca aí nos sorteios, Milady, daqui de Ariquemes, Rondônia.
0: Oi, Milady, valeu pela participação, pelo seu comentário também, muito importante aqui na Clube, né? O Brasil inteiro manda mensagem pra sua Clube. Chris Isaac.

0: 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E que sonzão, né? Miracle, Bon Jovi.
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0: Quem tá ganhando é você, Camila do Santos Silva, Pôr do Sol. Final do fone 1620, Camila do Santos Silva, do Pôr do Sol. Final do fone 1620. Tá se dando bem aqui na Clube do Love Songs. De volta amanhã às 10 da noite. Fica aí, já já tem o Por Amor.
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0: Gente, Clube. Mais um dia com você. Bom demais, mais um programa Por Amor e você curtindo a programação da Clube. A Clube segue ao vivo via satélite para todo o Brasil. Quartou em meio de semana, quarta-feira, o mês está indo embora. 30 de setembro de 2026, de presente para você. 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Responda a nossa perguntinha até as duas. Hoje em dia, confiar em alguém não é tão fácil, né? Mas o que faz você perder a confiança em alguém? Mentira? Quando você conta algo e pede segredo aí, depois descobre que a pessoa contou pra todo mundo? Ou traição no caso de relacionamento? Nessa hora tem Backstreet Boys, Mr. Bengals, Adrian Govert, Phil Collins e muito mais. 0800-342-1055. Fergie, Big Girls Don't Cry, na Clube.

0: Clube só toca música boa pra você, as mais lindas canções. Rod Stewart, Here I Ever Think, de 1991, você recordou aqui no Som da Clube. Tem muito mais pra você no Puro Amor, que vai até as duas, depois tem a Madrugada Viva, e você continua recordando. Começa mais um dia, junto com a Clube, bom demais, hein? Começar um dia maravilhoso com a Clube, ganhando prêmios, escutando muita música boa, é sensacional, né? Grava o seu áudio aí, você de todo o Brasil, quem fala?
1: Aqui é a Lauda Zilene, Evangelista Figueiredo, fala aqui de Sol Nascente, sei lá.
0: E aí, Lau, comenta aí, vai.
1: Boa pergunta, viu? O que faz a gente perder a confiança?
0: Sim.
1: Eu acho que a mentira de tudo, pior de tudo.
0: Pesa, né?
1: Tem traição, tem tudo. Eu acho que a mentira é o pior de todos, ainda mais vindo de quem a gente menos espera.
0: Certo.
1: Machuca, viu? O pior de todos é a mentira.
0: Verdade.
1: Aqui é Clube, tá na Clube, tá bom demais.
0: Obrigado, Lau. Bom dia pra você, valeu pela audiência e participação aqui no Som da Clube. Pode escrever também no Whats, tá? Bom dia aqui pro Rodrigo Galvão, ele é da cidade de Ibi, Caraí, Bahia, extremo sul da Bahia, próxima cidade de Ilhéus, terra do Jorge Amado. Estou com a minha esposa Tatiane, amando a programação da Clube. Obrigado, viu? Rodrigo Galvão, direto da Bahia, tá com a gente. Bom dia pra Vitória também, que tá com a gente. Valeu, Vitória. Obrigado pela participação e audiência aqui no Som da Clube. A Michele também, bom dia. E tem mais músicas pra você entrar no clima. Clima de amor, de paixão, de carinho e de recordação também, né? Bengals, Eternal Flame na Clube.

0: Tá na Clube Tá Bom Demais, Phil Collins, Another Day in Paradise, aqui no som da Clube, no Puro Amor, que segue ao vivo via satélite para todo o Brasil. Obrigado pela carona, você que tá no seu carro, obrigado você que tá no seu trabalho também, você na sua casa, valeu, tá chegando agora do plantão, tá indo para o plantão também, muito obrigado, viu, pela companhia, pela audiência. Aqui no Som da Clube, você continua participando aí no WhatsApp da Clube e gravando o seu áudio respondendo a nossa perguntinha de hoje. Até as duas, você respondendo o tempo todo aqui através do 0800-342-1055. O que faz você perder a confiança em alguém? Responde aí, vai. Ouvinte Clube, bom dia pra você, comenta aí.
1: Dia, honestidade, honestidade, a falta de respeito, a traição faz a pessoa deixar a mulher desejar.
0: Ah, é?
1: Então, isso é o que me faz perder marido, perder tantas amizades que eu já tive, essas falsidades que a pessoa tem na sua frente. É uma coisa, pelas costas, fala, é outra coisa, deixa além na pessoa. Eu não gosto desse tipo de falsidade comigo. Tá na Clube, tá bom demais. Beleza. Pra Simone de Aguazinha de Goiás.
0: Valeu, Simone. Obrigado pela participação e audiência aqui no Som da Clube. Continue você participando e seguindo também a Clube no Instagram, @ClubeFM Brasil, tá? Você fica sabendo de tudo que rola, notícias dos famosos, empregos, concursos e promoções.

0: A Clube toca mais músicas apaixonadas e apaixonantes. Breathe, Faith Hill, aqui no som da Clube. E segue o Por Amor até as duas. Depois tem a Madrugada Viva. Você continua participando sempre, sempre. E ouvindo muita música boa. Recordando bons tempos. E é bom começar mais um dia com você na audiência da Clube, hein? Sensacional. Grava o seu áudio aí respondendo a nossa perguntinha. Bom dia aqui pro Adenilson. Ele que tá ligado no Pernambuco, né? Bairro Santana, Camaragibe, Pernambuco. Valeu, viu? Adenilson, bom dia pra você. Muito obrigado pela participação, pela audiência. Bom demais. Alô, Antônio de Itumbiara, Goiás. Antônio de Itumbiara. Tá com a gente também, obrigado pela companhia. Uma feliz quarta-feira para todo mundo aí também, né? Sobre a enquete, responde aí, vai.
1: Sobre a pergunta, algo que pode fazer eu perder muito bem a confiança.
0: E aí?
1: É a outra pessoa sair esparramando e falando para diversas outras pessoas aquele mesmo assunto que eu toquei com ela.
0: Complicado, né?
1: Tá na Clube, tá bom demais.
0: Fabrício Campos Altos, Minas Gerais, está sempre respondendo também as nossas enquetes aqui. Obrigado, Fabrício. Bom dia para você. Ótima quarta-feira. Valeu. Tem mais músicas para você entrar no clima de mais um dia. A Cruz e a Espada.

0: YouTube toca pra você as mais lindas canções. Nikita, Elton John, aqui no Por Amor da Clube. 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
0: Pipoqueira Elétrica Mondial, quem tá ganhando? Bruno Rodrigues de Barros de Águas Claras, final do fone 6321. Bruno Rodrigues de Barros de Águas Claras, final do fone 6321. E aí, Bruno? Tá ganhando presente aqui na manhã da Clube, se deu bem.
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Tá na Clube, tá bom demais. A Clube segue ao vivo via satélite para todo o Brasil nesta quarta-feira, 30 de setembro de 2026. Mais um mês acabando. Eita, nós, tá passando muito rápido, né? Participe aí, 0800-342-1055, você de todo o Brasil. A Clube segue ao vivo, 1:03. 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É o registro histórico do Luan Santana que tá chegando mês que vem. E o mês que vem tá aí do ladinho, é logo ali. 0800-342-1055, responda a perguntinha até as 2. Hoje em dia, confiar em alguém não tá fácil, né? Mas o que faz você perder a confiança em alguém? Mentira? Opção A. Opção B. Quando você conta algo em segredo e depois descobre que essa pessoa contou para outras pessoas, espalhou para todo mundo, hein? Opção C, 3. E aí? Ou traição no caso de relacionamento. O que faz você perder a confiança em alguém? Continue respondendo, escreva no WhatsApp Clube também, ou grava o seu áudio, é bom demais ouvir você. Solte a voz. 0800-342-1055. Nesta hora tem Toto e Nexus, Roupa Nova, Bruno Mars, Jason Mraz, Vanessa Williams. Essa hora tá muito caprichada, hein? Grandes recordações para você aqui no

0: Aqui é Clube, a Rádio Oficial da Música Boa, 1987, volta pra mim, na voz do saudoso Paulinho, roupa nova aqui na Clube. Que clássico nacional que você ouviu, hein? Bom demais escutar essas músicas inesquecíveis aqui no Som da Clube. Continue você interagindo, participando nesta quarta-feira que tá começando, 30 de setembro de 2026, hein? Bom demais. Qual o seu nome?
1: Meu nome é Iraciel. E aí? Por enquanto tô aqui na Asa Norte.
0: Ah, é? Trabalhando aí, rapaz?
1: E legal. Respondendo a enquete aí.
0: Responde aí, vai.
1: É, o que me faz perder a confiança.
0: Isso.
1: É traição.
0: Traição?
1: É traição porque você divide sua vida com a outra pessoa.
0: Complicado mesmo.
1: Então você bota suas confiança em outras pessoas.
0: Entendi.
1: E a pessoa vai lá e te trai. Isso é totalmente minha confiança. E não tem volta.
0: É ruim.
1: Obrigado, tenha uma boa noite. Me põe aí no sorteio que eu quero ganhar, que eu quero levar minha esposa no show do Luan Santana, que ela é muito fã, e é o aniversário dela no dia 10 de outubro.
0: Já tá participando, viu? Iracielmo, obrigado pela audiência e participação aqui no Som da Clube. Olha que música legal tá chegando pra você, bem animadinha, do Bruno Mars, I Just Might, aqui no Som da Clube. Feliz quarta-feira!

0: A Clube faz você viajar no tempo com as mais lindas músicas. Save the Best for Last, Vanessa Williams, aqui no Som da Clube. Clássico internacional, mais uma que você curtiu aqui, bom demais, né? E tem muito mais pra você, porque já já às duas começa a madrugada viva da sua clube também, com essas músicas inesquecíveis, a sua participação, seu prêmio aqui na clube também. Já já a clube libera convites pra você curtir o Luan Santana, noite histórica, sábado, dia 10 de outubro, no estádio Mané Garrincha. Ouvintes de todo o Brasil podem participar, tá bom? É o registro histórico do Luan Santana, valendo 2 ingressos para você daqui a pouquinho. O resultado. Continue gravando o seu áudio também, tá? Fique à vontade. O que te faz perder a confiança com as pessoas, com alguém? Comenta aí, vai. Bom dia para você, ouvinte clube!
1: Rapaz, com certeza. Meio-dia de traições é horrível.
0: Perde a confiança?
1: Ainda viu, né? Nunes direto, corre o rapaz, por isso a nossa, tá com você, tá na clube, tá bom demais.
0: Valeu, grande Nunes, sempre na audiência da clube, bom demais ter você aqui de todo o Brasil. 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Verônica Sabino, demais.

Esse é o seu clube tocando músicas que tocam o seu coração. Cyndi Lauper, Time After Time, aqui no Som da Clube. Bom demais, hein? Saber que você tá aí, sempre participando, curtindo a nossa programação. Você no seu carro trabalhando, obrigado. Você já em casa se preparando para mais um dia, quartou em meio de semana. Bom dia pro José Antônio de Belo Horizonte. Alô, José Antônio. Sobre a perguntinha, ele falou: o que tira ele do sério é quando alguém fala mentira. Obrigado, viu? José Antônio, Belo Horizonte, valeu. Bom dia pra Maria Lúcia também, tá com a gente. José Carlindo, Riacho Fundo 2, valeu, José Carlindo. Karen Santos, Riacho Fundo 2. A falta de respeito e o diálogo acaba com qualquer relacionamento. Obrigado, viu, Karen Santos também, pela audiência e participação aqui no Som da Clube. Daqui a pouquinho a Clube libera dois convites pro showzaço aí do Luan Santana. É o registro histórico, né? Noite histórica com Luan Santana, sábado, dia 10 de outubro, no estádio Mané Garrincha. E ouvintes de todo o Brasil podem participar, tá bom? Não fique de fora dessa. Só aqui na Clube, um montão de convites para você que tá interagindo, participando o tempo todo aqui, junto com a gente, em mais um dia aqui na Clube. 0800-342-1055. Saúde pra você, Lionel Richie. See you.

0: melhores pra você. Que saudade desse menino, hein? Cantava muito, simples demais. Cristiano Araújo, você mudou.
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0: Convites pra você curtir o Luan Santana mês que vem. Registro histórico, quem tá ganhando? Giovana Saraiva Dutra. Atenção, Giovana Saraiva Dutra do Guará, final do fone 9577. Tá ganhando convites pra curtir o showzaço do Luan. Aqui na Clube, muitos convites pra você, tá? A gente se fala às 10 da noite, o André tá chegando pra te fazer aquela companhia bem legal.

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da semana, quarta-feira. Espero te encontrar muito bem. Depois do Ramonzito, o André junto com você ao vivo para todo o Brasil, pra gente começar essa quarta-feira, terminar esse mês muito bem aqui na Clube. Seja bem-vindo, viu? Você que tá aí no seu trabalho, você que leva a Clube de carona, você que está aí em casa de boa, descansando, bora participar com a gente, viu? 0800-342-1055 é o nosso WhatsApp para todo o Brasil. 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É sensacional e eu quero mandar ele para você. Hoje, dia 30 de setembro, é dia da secretária. Isso mesmo, uma profissão que por muito tempo, né, foi sinônimo de organização, cuidado e principalmente aquele atendimento pessoal, né? Hoje muita coisa está na palma da mão, resolvida em poucos cliques e sem precisar falar com a secretária, né? Você já percebeu isso? Já, né? E eu quero saber de você o seguinte, ó. Você prefere resolver tudo sozinho pelo seu celular, né? Sem ter ninguém para te ajudar? Ou sente falta daquele atendimento pessoal que a secretária fazia tão bem? E aí, na hora de fazer aquela consulta, de marcar uma reunião, né? De marcar visita num advogado, você prefere fazer tudo sozinho pelo celular ou sente falta da secretária? Aquele atendimento pessoal. Conta aí pra gente, grava seu áudio, manda pra Clube. Quem sabe você leva o kit de café La Santé. E pra gente começar, tem Beyoncé.

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0: Clube, tá bom demais. Peter Cetera, Forever Tonight. Pra você, muito mais músicas aqui na Clube. Um ótimo dia.
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0: Tá ouvindo a Clube? Manda sua mensagem 0800-342-1055. Quem tá ouvindo em Gurupá, no Marajó, Pará, tá o Naldo, a sua família. Obrigado pela companhia, viu, Naldo? Grande abraço pra você, obrigado pelo carinho. Ceilândia, tá Andréia, bom dia. Riacho Fundo, a Karen. No Riacho Fundo 2, a Maria de Castro. Sol Nascente, a Marta. Recanto das Emas, o Flavim. E você, tá no seu trabalho? Onde você está ouvindo a gente? Já manda sua mensagem. 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E hoje quase tudo é digital, né? E hoje é o dia da secretária. Eu quero saber se você prefere resolver tudo sozinho pelo celular, aquele atendimento digitalizado, ou você sente falta do atendimento pessoal que a secretária fazia tão bem. Você sente falta? Conta aí pra gente, grava seu áudio, manda pra Clube. Ô José Luiz, bom dia.
2: Meu amigo André Lima, bom dia. Sobre a enquete dessa noite, não, mil vezes atendimento com a pessoa, com a secretária, entendeu? Oh. É, no meu modo de pensar, sim, a pessoa, a secretária é 1000% melhor pra você conversar, marcar alguma coisa, fazer alguma pergunta, entendeu? Tá, sim, na Clube, tá bom demais, um abraço, André.
0: Valeu, abraço, José, bom dia.

0: Clube tá bom demais. Essa é a rádio oficial da música boa, Paul Young, Every Time Go Away. Relembrando grandes clássicos aqui na Clube, vamos falar da Mega Sena. Ninguém acertou as 6 dezenas da Mega Sena e o prêmio acumulou mais uma vez. Agora está em 75 milhões de reais, hein? As dezenas sorteadas foram 4, 10, 20, 25, 27 e 48. Na quina, com 5 acertos, 82 apostas foram contempladas com 24 mil reais cada. A quadra, com 4 acertos, pagará R$ 727 para 4.467 apostas. O próximo sorteio da Mega será amanhã. Outras informações também no site da Clube, clube.fm.
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0: Aproveita para você mandar sua mensagem para a gente. Daqui a pouquinho tem o Kit Café La Santé, presente da Clube para você. 0800-342-1055, nome completo e sua cidade, hein? Cruze os dedos e boa sorte. Península Norte, bom dia pro Nunes. No Riacho Fundo, tal José Carlindo. Anápolis, o nosso amigo Newton. Fala, Newton, obrigado pela companhia. Ceilândia, tal Rodrigo, a Patrícia, também a Larissa. Braslândia, bom dia pro Maurício, pra Renata e pra Camila. Hoje é o dia da secretária e eu quero saber, nesse mundo digital, se você prefere resolver tudo, né, sozinho, pelo celular, sem aquele atendimento da secretária, né? Hoje é tudo pela IA, vai respondendo ali, vai agendando, consulta com o médico, é o banco falando com você, né? Aquela reunião com os advogados, enfim. Tudo pela internet através da IA. Ou de repente você sente falta, né? Daquele atendimento pessoal, aquele atendimento humanizado. A secretária fazia tão bem esse atendimento, né? Você tirava todas as suas dúvidas ali. O que você prefere, o atendimento da secretária ou o atendimento da inteligência artificial, tudo digital? Conta aí pra gente. Ô Zezé, no seu caso aí, menina, o que você prefere? Conta aí.
2: É claro que eu prefiro uma secretária de verdade, porque a IA não resolve tudo. Tá vendo? E ela não tem um atendimento tão pessoal quanto a secretária. Sim. Mil vezes a secretária pessoalmente, tá? Tá bom. Na Clube tá bom demais. Beijão pra todos.
0: Ô Zezé, beijão.

0: nome, eu sou o Lulu Santos, apenas mais uma de amor.
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0: Participa você também, manda sua mensagem, tá chegando a hora. Kit de café La Santé, presentão da clube pra você. 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E aí, você tá querendo esse presente da clube? Então manda sua mensagem 0800-342-1055. Já responde a nossa pergunta. Hoje em dia quase tudo é digital, né? E eu quero saber se você prefere resolver tudo, né? Com a secretária IA, né? Aquela secretária digital, agendar tudo por ela, ou você sente falta, né? Daquele atendimento pessoal que a secretária fazia tão bem. E aí, o que você prefere? Conta pra gente, grava seu áudio, manda pra clube. Hoje é o dia da secretária. E eu quero saber se você sente falta daquele atendimento humanizado, né? Ô, meu amigo, bom dia!
2: André, Newton, Anápolis, Goiás. Eu vou dizer uma coisa pra você, eu não abandono minha secretária hora nenhuma.
0: Não,
2: tem
0: rapaz.
2: IA, não tem o que for, não tem aplicativo que vai tirar, vamos dizer, o serviço da minha secretária. Tá na clube, tá bom demais. Bom dia pra você, André, e bom dia pra todos.
0: Valeu, Newton. Grande abraço, viu?

0: Clube, tá bom demais. Pink, Just Give Me a Reason. Bora faturar aquele presente?
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0: É o Kit Café La Santé, presente da Clube pra você. Cappuccino Classic com chocolate e caramelo. Vai também aquele Supreme Blend torrado moído, produzido com grão 100% arábica. É sensacional esse kit, hein? Que delícia! Imagina aquele cappuccino cremoso, aquele café delicioso. Quem tá levando é a Maria de Castro Pereira de Oliveira. Riacho Fundo 2, final do telefone da Maria de Castro é o 9559. Ô Maria, se deu bem demais, parabéns!
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0: Clube tá bom demais.
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0: Vamos juntos sempre aqui na Clube. Bom demais ter você começando a semana, começando a quarta-feira, na verdade, meio de semana. Estamos encerrando mais um mês, né? Dia 30 de setembro, gente. Já vamos começar o mês 10, hein? Já imaginou que estamos caminhando pro finalzinho do ano? Ó, participa com a gente, manda sua mensagem, finalzinho da hora, tem aquele kit super frango e boa! Você sabe que esse kit aqui facilita a vida, né? Ajuda demais no lanche da criançada, finalzão de mês, dá até aquela força no churrasquinho, hein? Vem tanta coisa boa, olha só o que vem nesse kit, gente. 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E aí, você tá querendo esse kit? Então manda sua mensagem no 0800-342-1055, dia 30 de setembro, dia da secretária. E eu quero saber, nesse mundo digital, né, que é hoje, se você gosta, né, de resolver tudo pelo celular, tudo pela IA, fazer os agendamentos, né, com a secretária eletrônica, ou você sente falta daquele atendimento pessoal, aquele atendimento que as secretárias faziam, né, que era tão bem, tão bom, né, era gostoso você conversar, tirar as dúvidas. Hoje tá um pouco mais complicado, mas o que você prefere, o atendimento virtual ou aquele atendimento pessoal que as secretárias faziam? Conta aí pra gente, grava seu áudio, manda pra Clube, quem sabe eu mando pra você esse kit super frango e boa, delicioso. Michael Bublé, Home, bom dia pra você, uma ótima quarta-feira.

0: tá bom demais. Command Gang, Cherish. Relembrando esse clássico na clube, pra você um ótimo dia. Sempre é muito bom ter você por aqui, viu?
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0: Galera trabalhando e ouvindo a clube na Asa Norte, tá o Samuel. Samuel da Vivo, né? Tá trabalhando no dia hoje e curtindo a gente. Obrigado pela companhia, viu, Samuel? Grande abraço. São Paulo, no Açaí. Tá lá o Ederson mandando um alô pro Bigode. Fala, Bigode. Grande abraço pra você. Ô, ô, ô. Ia fazer uma piadinha aqui, deixa aqui. Deixa aqui. Ô, Ederson, deixa quieta a piadinha. Essa piadinha aqui é muito sem graça, vai. Navegante tá o Júlio, VH, o José Antônio. Paraisópolis, o nosso amigo Altair falou que tá na correria. Altair, grande abraço pra você, obrigado pela companhia. Manda sua mensagem pra gente já já, ó. Tem o kit super frango e boa, hein? Ajuda no lanche da criançada, ajuda também, né, naquele churrasquinho do fim de semana. E hoje é o dia da secretária. Eu quero saber se você, nesse mundo digital, né, que tá hoje, nesse atendimento com as secretárias eletrônicas, por IA, né, pelo celular aí, você gosta ou você prefere aquele atendimento humanizado que tinha antes, aquele atendimento pessoal, né, que as secretárias faziam? O que que você prefere? Conta aí pra gente. Ô, Janete, no seu caso, menina, conta aí.
2: Eu prefiro a secretária, atendimento pessoal, tete a tete.
0: Aí, ó.
2: Porque muitas das vezes o atendimento virtual não resolve aquilo que a gente precisa
0: naquele
2: momento.
0: Sim.
2: Tá na clube, tá com a gente. Obrigada, bom dia a todos.
0: Valeu, Janete, beijão pra você. Boa quarta-feira.

0: 9, tá bom demais. Kid Abelha, como eu quero. Pra você um ótimo dia, seja muito bem-vindo aqui na Clube. Participa com a gente. Tem presente no final da hora, Kit Super Frango e boa! Gente, termina hoje o prazo para solicitar o segundo lote de pagamento do antigo fundo PIS/PASEP. O saque para quem fizer o pedido dentro do prazo está previsto para o dia 26 de outubro, tá? O trabalhador pode checar se tem valores a receber por meio do site Refis Cidadão ou pelo aplicativo do FGTS. Outras informações no Instagram da Clube. Se você ainda não segue a gente, vai lá seguir. É arroba Clube FM Brasil no Insta.
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0: Já já aquele presentão pra você, fazer aquele churrasquinho, ajuda no lanche da criançada. Esse kit super frango e boa é sensacional. E você, onde você está curtindo a Clube, já aproveita, manda sua mensagem pra gente também. Pra Nautina, bom dia pro Eduardo, pra Simone, pra Natália. Em Barretos tá o Fernando, a Cristina, a Júlia, Vicente Pires. Bom dia pro Anderson, pra Luciana e pra Bianca. São Sebastião, tá o Marcelo, a Adriana e também a Letícia. E hoje, nesse 30 de setembro, comemora-se o Dia da Secretária, gente. É, e as coisas estão digitais, né? E às vezes a gente resolve os agendamentos hoje pelo celular. Eu quero saber se você gosta, né? De agendar tudo com a secretária eletrônica, com a IA, ou prefere, né? A secretária antiga, a pessoa, aquele atendimento pessoal, onde você conversava, tirava suas dúvidas pessoalmente, né? E aí, que você prefere? Resolver tudo sozinho pelo celular ou sente falta daquele atendimento pessoal que a secretária fazia e fazia muito bem? Conta aí pra gente. Bom dia, Marta.
2: Bom dia, André. Tô em casa ligadinha na Clube e eu prefiro atendimento presencial com a secretária.
0: Aí,
2: tá
0: ó.
2: Na Clube, tá bom demais.
0: Valeu, beijão pra você, Totolia.

0: Clube tá bom demais. Foreigner, What an Hour Loves. Bom demais começar o dia ouvindo música boa, né?
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0: Te convido para mandar sua mensagem também no 0800-342-1055. Já já tem o kit Super Frango e Boa. E no dia 30 de setembro, dia da secretária, eu quero saber se você gosta do atendimento digitalizado, né? Você vai marcar aquela consulta digital, vem aquela mensagem no seu WhatsApp, você confirma se vai, o dia e a hora, tudo no celular. Ou se você sente falta, né, daquele atendimento pessoal que a secretária fazia muito bem, dava aquela atenção, aquele atendimento pessoal, né, conversando com uma pessoa, tirando as suas dúvidas. O que você prefere? O atendimento digital ou o atendimento pessoal que as secretárias faziam? Conta aí pra gente, grava seu áudio, manda pra clube. E você, ô Diógenes, conta aí, rapaz. Diógenes, cadê você?
2: Logicamente é conversar com uma secretária.
0: Ah, é?
2: Com ela você consegue tirar todas as suas dúvidas.
0: Tá vendo?
2: Sentir uma emoção, uma verdade. Uma IA não tem condições. Uma IA é um robozinho que vai falar com você. Não tem comparação. E feliz dia da secretária. E coloca nós aí, meu jovem, nos sorteios de hoje. Tá na clube? Tá bom demais.
0: Ô, Diógenes, valeu, rapaz. Grande abraço na clube Commodores. Easy.

0: Clube, tá bom demais. A rádio oficial da música boa. Esse é o Commodores. Easy, chegou a hora, hein?
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0: Kit super frango e boa, do jeito que você gosta, né? Ele vai aquele filezinho de coxa temperado, salsicha, manteiga, requeijão, chicken de bacon, linguiçinha de frango, pão de alho pro churrasco, calabresa, peito de frango defumado e ainda aquela mortadelinha. Quem tá levando o kit super frango e boa é o Samuel Santos de Sá, da Asa Norte. Final do telefone do Samuel é o 1133. Ô Samuel, se deu bem demais, hein? Parabéns!
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Bom dia, ótima quarta-feira, meio de semana, final de mês, dia 30 de setembro. Espero que você esteja bem. Eu sou o André, estou aqui na Clube junto com você nas próximas horas, ao vivo para todo o Brasil. E você participa com a gente, manda sua mensagem, tá levantando, se preparando, né, para essa quarta-feira. Já já muita gente que está no plantão, daqui a pouquinho, indo para casa também, descansar. E hoje é o dia da secretária, gente. Que coisa boa, né? Quando a gente chegava nos lugares e sempre tinha uma secretária, ou a gente precisava ser lembrado de uma consulta, a secretária ligava, conversava, tirava as dúvidas. Hoje tá tudo digital. Eu quero saber se você gosta, né? Se você prefere resolver tudo sozinho pelo celular, ou de repente você sente falta daquele atendimento pessoal que a secretária fazia também. E aí, o que você acha melhor? Fazer tudo sozinho pelo celular com a IA, ou aquele atendimento pessoal que a gente tinha com as secretárias? Conta aí pra gente, grava seu áudio, manda pra clube. Você sabe que tem presente pra você. Finalzinho da hora tem a churrasqueira elétrica Mondial. Olha que presente bacana. E no final da hora eu quero mandar pra você essa churrasqueira, tá bom? Então manda sua mensagem, nome completo e sua cidade, e boa sorte. Bora abrir essa hora com música boa? Chegando na clube é Tyrion com Beyoncé Perfect. Bom dia, boa quarta.

0: Bob, tá bom demais. Me diz, for on the Beatles.
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0: Aproveita para você mandar sua mensagem para clube, porque daqui a pouquinho tem a churrasqueira elétrica Mondial de presente para você. É um super presente para facilitar sua vida na hora de preparar aquele churrasco, né? Não faz sujeira, não faz fumaça, é prático, é rápido, é bom demais. E aí, quer esse presente? Manda sua mensagem para clube no 0800-342-1055. Tô esperando você por aqui, tá bom? Vicente Pires, bom dia pro Anderson, ligado, curtindo a clube. Núcleo Bandeirante, tá o Ricardo, a Sandra e a Gabriela. Uberaba, bom dia para o Paulo, pra Rosângela, também pra Alana, Três Corações, a Marcinha, Parnamirinho, Jailson. E você, tá levantando agora aí? Tá no seu trabalho já? Manda sua mensagem pra gente também, tá bom? Tô te esperando, hoje é o dia da secretária e eu quero saber se você prefere aquele atendimento humanizado que as secretárias faziam ou se você já se adaptou, né? Gosta desse atendimento por IA, atendimento digital, né? No seu celular, resolve tudo sozinho, ou você sente falta das secretárias? Conta aí pra gente. Ô Newton, no seu caso, rapaz, diz aí.
2: Meu amigão, com certeza, essa IA aí ainda tem muito ainda que melhorar, viu? Falar, ter um atendimento pessoal com a secretária é muito melhor, é incomparável, beleza, meu amigão? Tá na clube e tá bom demais.
0: O atendimento digital, às vezes, ele é mais rápido, né? Só que é mais frio. E você, o que você prefere? Conta aí pra gente, grava seu áudio, manda pra

0: Na Clube, mais músicas para você começar muito bem seu dia. As clássicas, né? Nacionais e internacionais. Vamos falar da seleção brasileira. Depois da vitória por 4-2 em cima da Austrália, Rafinha foi cortado do amistoso da seleção contra a Índia. Exame de imagem constatou um pequeno edema muscular na região posterior da coxa direita de Rafinha. De acordo com a CBF, a decisão de cortar o atacante foi tomada por precaução. A entidade ainda informou que nenhum atleta será convocado para o jogo contra a Índia no sábado às 11 da manhã. Outras informações no site da Clube, clube.fm.
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0: Pra você que tá aí levantando, acordando com a Clube, um ótimo dia, sempre muito bom ter você por aqui, seja muito bem-vindo. Quem tá curtindo a Clube nesse comecinho de quarta-feira, Riacho Fundo 2. Bom dia pro Alexandre, pra Cláudia, também pra Amanda, Recanto das Emas, tá o Thiago, a Fabiana e a Isabela. E você, onde está ouvindo a Clube? Já mandou sua mensagem? Ainda não? Ó, já tem a churrasqueira elétrica Mondi, ó, presente da Clube pra você. E eu quero saber, nesse mundo, né, onde quase tudo é digital, você prefere resolver as coisas sozinho pelo celular, né? Fazer os seus agendamentos, as suas consultas, né? Pela IA, aquele atendimento digital, ou você ainda prefere aquele atendimento pessoal que a secretária fazia tão bem, né? Hoje é dia da secretária, né? E a gente acaba resolvendo tudo pelo celular, mas tem gente que sente falta, né, de conversar com alguém. E você, prefere a secretária pessoalmente ali te atendendo ou fazer tudo pelo celular de uma forma digital? Ô Valdinei, no seu caso aí, conta pra gente, bom dia.
2: Bom dia, Clube, bom dia, André, rapaz, eu sou daquele método antigo, pelo menos eu gosto, aquele atendimento pessoal, né? Aí, esse negócio de resolver tudo por telefone, tecla 1, tecla 2, ah não, isso aí não dou conta não, meu André, tô velho pra isso. Aí, ó. E aproveitando, mandando um abraço pro meu amigo Zé do Milho.
0: Alô, Zé.
2: E pro meu amigo Deltinho, aqui na rodoviária de Varginha, tá na Clube, tá bom demais.
0: Valeu, Valdinei, abração, viu?

0: Clube tá bom demais. Eros Ramazzotti, Coisas da Vida.
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0: Tá tomando aquele cafezinho gostoso aí, preparando, né? Para mais um dia de trabalho, sempre é muito bom. Aquele cheirinho de café pela casa, gente, que delícia, né? E acordar com a Clube é bom demais. Então manda sua mensagem 0800-342-1055. Fala onde você está ouvindo a Clube. O que você está fazendo nesse comecinho de quarta-feira. No final da hora que já está chegando, tem para você a churrasqueira elétrica Mondial. Olha que presente, hein? Imagina só você faturando esse presentão da Clube para você preparar aquele churrasquinho sem sujeira, sem fumaça, gente. É muito bom, né? Facilita a vida. E hoje é o dia da secretária. Eu quero saber se você sente falta, né, daquele atendimento pessoal, aquele atendimento humanizado que as secretárias faziam, né? Ou se você já acostumou com atendimento digital. Conta aí pra gente, grava seu áudio, manda pra Clube. Tô esperando você por aqui. Bom dia.
2: Olá, bom dia. Tudo bem? Aqui Paulo. Com certeza, atendimento humanizado é primordial, muito melhor. Espero que logo retorne como era antigamente, né? Não todo esse atendimento automático, que eu acho que perde muita credibilidade com isso. Estamos sentindo Chapecó, a Jataí Goiás. Um grande abraço. Tá na Clube, tá bom demais.

0: Tá na clube, tá bom demais. John Legend.
1: Of
0: Me. Chegou a hora de faturar aquele presente. Tava esperando, né?
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0: Churrasqueira elétrica Mondial pra você fazer seu churrasco muito mais fácil, mais prático. Hã? Com menos fumaça, aquele gostinho de churrasco de verdade. Com certeza a família toda vai gostar. Quem tá levando a churrasqueira elétrica Mondial é o Caio Vasconcelos Leite. Percal, final do telefone do Caio é o 7895. Caio, se deu muito bem, rapaz. Parabéns!
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0: demais. Para você, ótima quarta-feira. Estamos no meio da semana, finalzinho do mês, dia 30 de setembro. Eu sou o André, feliz da vida, sigo junto contigo aqui na Clube. Estamos ao vivo para todo o Brasil e para todo o planeta através da Alexa, do nosso site clube.fm, do nosso app também. É só você baixar no seu celular e sair ouvindo a Clube em todos os lugares. É bom demais ter você por aqui todos os dias acordando com a Clube, né?
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0: Hoje, 30 de setembro, é dia da secretária. Ó, que bacana, né? Hoje, muitas coisas são resolvidas de uma forma digital, inclusive, né? Os agendamentos, o trabalho de secretária, né? Tudo na palma da mão, resolvido em poucos cliques, sem precisar falar com ninguém. Eu quero saber, onde quase tudo é digital, se você prefere resolver tudo sozinho, marcar sua consulta, seus atendimentos pelo celular, ou se você sente falta, né, daquele atendimento pessoal, daquele atendimento humanizado que as secretárias fazem tão bem. E aí, você acostumou com o atendimento digital ou você prefere o atendimento humanizado através das secretárias? Conta aí pra gente, grava seu áudio, manda pra Clube no 0800-342-1055. Finalzinho da hora, tem pra você duas vagas para o encontro marcado Clube com Zeneto e Cristiano, aquele show exclusivo no auditório da Clube com toda a mordomia que você merece, melhor ouvinte do mundo. E aí, você tá querendo? Então manda sua mensagem. 1984, Chicago chegando na Clube.

0: Que é Clube, a rádio oficial da música boa, sempre aquela viagem no tempo, relembrando grandes momentos. Aerosmith, I Don't Want to Miss a Thing, pra você um ótimo dia, excelente quarta-feira.
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0: Vamos dar um giro com a previsão do tempo, Unaí, Minas Gerais. Quarta-feira de sol forte, céu limpo, hein? O calor continua intenso na cidade. A mínima registrada na madrugada foi de 21 graus e a máxima deve atingir os 38 graus. Não há nenhuma expectativa de chuva. Vera, Mato Grosso, dia amanhece com algumas nuvens, mas o sol predomina ao longo de toda a quarta-feira. Os termômetros em Vera variam entre a mínima de 23 graus e a máxima de 36. Fique atento, hein? Há um alerta amarelo para risco de tempestades isoladas ou pancadas rápidas de chuva com vento na região a partir da tarde. Em Brasília, a capital federal terá mais um dia de calor e muito tempo seco. O céu fica com poucas nuvens. A mínima foi de 23, né? Que é o registrado no momento. E a máxima chega aos 35 graus. A umidade relativa do ar está em nível crítico, com máxima de 70% pela manhã e despencando para 20% à tarde. É importante se hidratar, tá bom? Outras informações também você pode conferir no site da Clube, clube.fm. Mande a sua mensagem para Clube. Você que está levantando agora, se preparando para essa quarta-feira, último dia do mês. No Gama está o Valdinei. Bom dia, Paranoá, Joyce, Santa Maria, Marcelina, Valparaíso, Aldo, Monte Azul, o nosso amigo Eliseu, Extremosta, o Igor. E você está acordando onde? Já manda sua mensagem. Hoje é o dia da secretária e eu quero saber se na hora de ser atendido você sente falta de alguém, né, para facilitar as coisas. Tem gente que já acostumou com o mundo digital, mas tem gente que não gosta, né, prefere aquele atendimento pessoal, né, que as secretárias faziam tão bem. E você, o que, que você acha? Conta aí pra gente, grava seu áudio. Já já tem duas vagas para o encontro marcado Clube com Zé Neto e Cristiano. É aquele show exclusivo para você, melhor ouvinte do mundo. Bom dia, Tárcio.
2: Bom dia, Clube FM. Tô aqui ligadinho na programação, tô aqui no meu plantão. Cara, que saudade dos atendimentos humanizados, presenciais.
0: Aí, ó.
2: Né, aquele carinho de receber, sim, uma ligação. Faz falta, faz falta. O WhatsApp facilitou muito, mas também esfriou muito o contato da gente com pessoas, né? Mas é isso aí. Ligadinho aqui na programação. Um forte abraço.
0: Tamo junto. Tamo junto. Você

0: Para Clube tá bom demais. Elton John na equipe pra você, um ótimo dia. Samambaia Norte, bom dia pra Raquel, Douglas, Vanessa e Manuela, Jardim Botânico, tá o Henrique, a Márcia e também a Beatriz. Valparaíso, bom dia pro Washington, pro Fábio, pra Daniela e também pra Lívia. Santa Bárbara, quem tá curtindo, acordando com a Clube, é o Gilberto, a Andréia e também a Carolina. E pra você também uma ótima quarta-feira. Bom dia! 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

0: Vambora, clube, tá bom demais. Victor e Léo, fotos. 5h43, bom dia pra você.
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0: Gente, ninguém acertou as 6 dezenas da Mega Sena e o prêmio acumulou 75 milhões de reais. As dezenas sorteadas foram 4, 10, 20, 25, 27 e 48. Na quina, com 5 acertos,

0: 467 apostas. O próximo sorteio da Mega será amanhã. Para você também, outras informações no Instagram da Clube, @clubefmbrasil. Se você ainda não segue a gente, bora seguir, vai lá. Asa Norte, quem tá curtindo é o Roberto, a Eliane, também a Rafaela, Riacho Fundo 2, o Alexandre, a Cláudia e a Amanda. Quem tá ouvindo, curtindo a Clube em Samambaia, é o Biel e também o João Paulo, Ceilândia. A Luana tá no busão, levando a Clube de carona, curtindo a gente no fone de ouvido. Tá indo pro trampo, no CIA, né? E sempre ouvindo a gente, né, Luana? Beijão pra você, obrigado pelo carinho. Hoje, dia 30 de setembro, é o dia da secretária. E eu quero saber de você, se você gosta de ser atendido, né? Pela inteligência artificial, né? Tudo digital hoje em dia. Ou se você sente falta daquele atendimento pessoal, humanizado, que só as secretárias sabem fazer e fazem tão bem. Conta aí pra gente. Ô Magda, bom dia.
1: Bom dia, Clube. Bom dia, André. Estou aqui ligada na programação. E olha, no dia da secretária, nada melhor que falar da profissão que eu amo. Porque Sim. eu sou a secretária. Oh. E o atendimento humanizado, com certeza, sempre vai ser o melhor. Sim. Claro que hoje a tecnologia, o WhatsApp, tá tudo aí pra facilitar. Mas nada melhor que aquele atendimento cara a cara, olho no olho ali, ó. É verdade. É muito melhor. Desejo um ótimo dia pra todo mundo. E aqui é Clube, tá na Clube, tá bom demais.
0: Parabéns, Magda!

0: na Clube, Matando Saudades, Marília Mendonça, Sentimento Louco. Chegou aquela hora boa demais.
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0: São duas vagas para você curtir aquele show exclusivo no auditório da Clube com toda a mordomia que você merece. Melhor ouvinte do mundo, quem está se dando bem demais é a Mariana Salles Porto, Núcleo Bandeirante. Final do telefone da Mariana é 8529. Se deu muito bem, parabéns. E para você, uma ótima quarta-feira. Para todas as secretárias, um feliz dia. A gente volta a se falar amanhã. Fique todos com Deus. Um super beijo. Até lá. Valeu.
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19: Alô, Brasil, bom dia. Muito bom dia pra você que tá aí sintonizado com a gente aqui na sua Clube FM Chapecó, a rádio oficial da música boa. Eu sou o Vinão e a gente vai junto, hein, até as 8 horas da manhã com muita interatividade. Claro, é a sua participação com a gente pelo 049-3361-3150, tá bom? 049-3361-3150 é o nosso canal de interatividade, então você pode mandar sua mensagem de texto, pode mandar sua mensagem de áudio também, né? De preferência, inclusive.
26: Manda áudio, não sei ler, manda áudio.
19: Manda o teu áudio aí pra gente, vai, tô esperando. Inclusive, daqui a pouco eu vou trazer a nossa enquete e vou trazer também os prêmios desta manhã de quarta-feira. Hoje é dia 30 de setembro, hein? Dia da secretária, dia do ferroviário e dia do jornaleiro.
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19: Cara, eu tô procurando uma aqui pra nós começar. Doce vai ser essa aqui, cara. Vocês conhecem aquela? Quando

Tá na clube, tá bom demais a rádio oficial da música boa, hein? Tamo online, gurizada, firme e forte, igual palanque no banhado nessa quarta-feira, viu? Dia 30 de setembro, temperatura aí em Chapecó agora, na casa dos 18 graus. Uma chuvinha leve que cai, né? Uma garoinhainha, uma garoinhazinha. Ô, produção, nossa enquete tá online aí já? Tá online, né? Então bora ver, bora ver. Ó, hoje a gente quer saber o seguinte, hein? Pensa na seguinte situação. O seu... um amigo seu próximo começa a namorar alguém que você sabe que não presta. Um amigo seu ou uma amiga sua, tá bom? E aí? O que que você faz, hein? Você avisa? Você fica quieto? Você deixa pra lá? Você não se mete? O que você faz, hein? Conta pra gente. Seu amigo ou a sua amiga começou a namorar. Só que você sabe que a pessoa que ela tá junto não presta, não adianta. E aí, você avisa, você não avisa? O que você faz, hein?

0: Conta pra gente aí. Conta pra gente aí, tô esperando a tua participação. Valendo pra você um par de ingressos pro cinema, tá bom? É você mais um acompanhante na faixa, no cineminha, lá no grupo Cine do Shopping Pátio Chapecó. Então chama na alta e manda o zap pra nós. 6h19, tá na clube, tá bom demais. Nosso WhatsApp você já sabe, né? 049-3361-3150. Bom dia.
1: Brasil!

rádio oficial da música Band Ursinho, Ana Castela, passada de mão. Ó, a gente quer saber o seguinte hoje, hein? É, imagina aí que seu amigo ou a sua amiga começou a namorar alguém que você sabe que não presta. Você tem certeza disso, você já conhece a pessoa. E aí, o que que você faz, hein? Você avisa o seu amigo, a sua amiga ou não? Ou você deixa quieto, não se mete, hein? Conta pra gente a sua opinião, valendo 2 ingressos pro cinema. É um par de ingressos pro cinema, mais uma cuia da sua clube, tá bom? Uma cuia personalizada pra você.

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3: Tá na Clube, tá bom demais, hein? Seguinte, a gente quer saber de você nessa situação aqui, ó. O seu amigo começa a namorar alguém que você sabe que não presta. E aí, o que você faz, hein? Você avisa pra ele, você deixa quieto, conta pra gente, valendo uma maleta de ferramentas com 142 peças de presente pra você nessa manhã de quarta-feira, hein? Produção abriu a mão, produção tava segurando o prêmio e agora liberou, então bora, chama na alta!

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0: É, rapaz, bom dia pra você que tá sintonizado com a gente aqui na sua Clube. Eu sou o Vinão, a gente vai junto até as 8 horas da manhã, hein? Seguinte, logo mais 7 horas a gente tem aí o horário eleitoral obrigatório, né? Até as 7h25, mas depois nós continua online roteando, fechou? Já aproveita e faz o seguinte, responde a nossa enquete de hoje. A gente quer saber o seguinte, se o seu amigo ou a sua amiga começa a namorar alguém que você sabe que não presta, você tem certeza que não presta, você já conhece a peça da pessoa ali, entendeu? No caso, a pessoa, né? E aí, o que que você faz, hein? Você avisa ou você fica quieto que essa pessoa não vale nada? Hã? Conta pra gente aí, tá valendo pra você uma maleta de ferramentas com 142 peças, cara. É isso aí mesmo, 142 peças. É um presentão pra você nessa manhã de quarta-feira aqui na sua Clube, hein? Ô, produção! Bora, vamos ver o que o povo tá falando e simbora. Fala, Rafa!
3: Bom dia, Vinão!
0: Bom! Estamos
3: te ouvindo já cedo, homem!
0: Chama!
3: Ô, Vinão! Ô, o sorteio aí, quartou naquele tipo! Tá bom? Qual é que é? É, coloca no sorteio aí, tá bom? Tá?
0: Alô, Lucas, pessoal do Vila Real, Luiz também do Vila Real, aquele abraço, meu irmão. Vinão, o que que tá na sofrência cedo, jovem? Abre o coração pra nós. Tamo junto, Luiz, fenômeno. Alô, Ziles, aquele abraço. Tô esperando tua participação, hein? Bom dia.

então só repetindo. A gente quer saber hoje o seguinte, hein? O seu amigo começa a namorar alguém que você sabe que não presta. Você já conhece a pessoa, não adianta. O que você faz? Você avisa o seu amigo, a sua amiga? Ou você deixa, hein? Você deixa acontecer, naturalmente. Valendo uma maleta de ferramentas com 142 peças pra você nessa manhã de quarta-feira. A gente volta já, depois do horário eleitoral obrigatório.

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9: Tamo de volta, pesado. Recuperemos, mais homem do céu, recuperemos a programação, tamo online. Chama na alta, 7h26, agora quinta-feira, dia 30 de setembro de 2026 também.
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9: Ó, a gente quer saber o seguinte hoje, hein? O seu amigo começou a namorar alguém que você sabe que não presta, o teu amigo ou a tua amiga. E aí? O que você faz, hein? Você conta pra ele, pra ela, você avisa, você deixa quieto, você não fala nada. Quero saber a sua opinião, hein? O que você faria nessa situação aí? Conta pra gente, 049 é o nosso WhatsApp, tá bom? 049, código de área, 3361-3150. 049-3361-3150.
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9: Bora lá então, vamos ver o que o povo tá falando por aqui. Alô Brasil, bom dia!
11: Bom dia! Olha, sobre a enquete, eu fico quieta. Depois no sorteio, ótimo dia pra todo mundo. É a Terezinha Balde.
9: Tá valendo, Terezinha. Vinão, bom dia, ótima quarta abençoada pra todos. Mandou a Rosilei por aqui. Alô Gile! Fala fenômeno, ó. Tamo junto, hein? Fenônimo! Coloca no sorteio o Gile. Valeu, Gile! Bom dia, galerinha da Clube. Meu nome é Giandre e eu quero participar do sorteio aí, viu? Valeu, fenômeno. Tamo junto também. Quem mais? Fala, Matheus.
6: Fala, Vinão. Bom, eu não falo mais nada. Tinha uns conhecidos aí que fizeram isso, o cara falou, ainda saiu por ruim na história. Então deixa que se exploda cada um.
9: É, eu já passei por isso aí também, viu? Falei aí uns acontecidos aí que eu sabia e que eu tinha prova, inclusive. Eu tinha foto e vídeo ainda, né? E acharam que eu tava... Como é que o cara fala, o Julius fala? Você achou que eu tava brincando? É, rapaz, quiser ficar bravo comigo ainda e... Uns 2 meses sem conversar, mais ou menos. Mas aí depois chamou com o rabo entre as pernas. Então, e aqueles vídeos lá e foto lá, era verdade mesmo ou era IA? Ai, ai, ai, e aí, hein? O que você faria nessa situação? O teu amigo ou a tua amiga começou a namorar alguém que você tem certeza, que você sabe que não presta? Você avisa ou você fica quieto, cara? Valendo uma maleta de ferramentas com 142 peças pra você, quero saber o que você faria nessa situação, hein? Vai!
10: Eu quero participar da enquete do sorteio do programa.
9: Eu vou tomar um chima.
10: Eu acho que a gente deve falar assim. Ser amigo próximo, senão, não.
9: Senão, se lasque.
10: Um abraço, Jane Turquês. E tudo de bom nesse dia.
9: Valeu, Jane, tamo junto, hein? Fenômena! Vamos lá, 049-3361-3150 é o nosso WhatsApp. Tô esperando tua participação com a gente aqui na Clube, tá bom? Manda aí, manda áudio, vai, manda áudio.
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Tá aí o som de Gustavo Mioto e Mariana Fagundes, Tem Sentimento ao Pensamento Intrusivo, de número 8, último lançamento de Gustavo Mioto. 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Clube 731, bom dia!

0: Pro nosso WhatsApp 049-3361-3150, ver o que o povo tá falando. A gente quer saber o seguinte hoje, hein? Seu amigo ou a sua amiga começa a namorar, mas começou a namorar alguém que você sabe que não presta, você conhece já. E aí, você avisa ou você deixa quieto, você não fala nada? Conta pra gente, valendo maleta de ferramentas com 142 peças pra você, hein?
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0: Alô, Brasil, bom dia!
2: Bom dia, Vinão. Se é amiga de verdade, nem vai namorar, porque a gente tá sempre conversando quem que é quem na fila do pão. E se começar a namorar, tipo, às vezes a gente cai na cilada sabendo do histórico, só pra ver o que vai dar. E vira o quê? E em pizza. Então, que siga o baile. Abração, ótima quarta-feira.
0: É, daí complica, né? Aí complica. Como é que diria os caras das cargas pesadas lá?
3: É uma cilada, Bino.
0: Mande afinal um Lízia por aqui sobre a enquete. Se for amiga próxima, eu aviso. Daí é ela quem decide o que vai fazer, porque amigo que é amigo quer o melhor do outro. Bom demais. Vinão, olha... Se for bem próximo, fala, senão eu acho que não deve se meter. Me coloca no sorteio da maleta, mandou a Viviane. Solange também tá por aqui, eu não falo nada, Vinão. Bom dia, clube, quero participar de sorteios. Lucimar Zanella do Bela Vista também tá por aqui. Quem mais? Bom dia, meu nome é Eliane. É, indo trabalhar aí no Belvedere e curtindo a clube, bom demais. Bom dia, Vinão. Me coloca no sorteio da maleta, é o Wagner Rodrigo. Sobre a enquete eu não falo nada. Cada um que arque com as consequências das suas escolhas. Olha aí, ó. Fala aí, Ricardo.
4: Bom dia, Vinão, Ricardo.
0: Chama.
4: Eu não aviso, ó. Você é foda, na minha vez ninguém avisou.
0: Ai, ai, ai, cara. Bom demais. Alô, Brasil.
5: Bom dia, Vini. Tudo bem? Respondendo a enquete, então. Se você realmente é amiga e você sabe que aquela pessoa não presta, por que que tu vai deixar a tua melhor amiga se envolver num relacionamento onde ela vai sofrer e se desgastar? Eu acredito que sim, que você tem que orientar. Aí cabe a ela depois seguir o que você orientou e falou pra ela, ou passar a continuar seguindo o caminho do que ela quer pra vida dela, que é melhor pra ela.
0: Bom demais. Quem daí também? Fala aí, ô fenômeno!
6: Oi, clube, manda um feliz aniversário de um ano pro meu irmão.
0: Mas qual que é o nome do teu irmão, então, pequeno? Manda aí já o nome dele também, vai.
4: E outra, viu, Vinão? Eu não aviso porque eu também já fui o que não prestava.
0: É? Cara, aí é complicado, viu? É o Matheus, o nome do pequeno.

0: Mas não arregalou os olhos já, piazinho, então. Não, então. Não, então. Vou baixar isso aqui. Quando eu for criança, eu vou começar a tocar essa de parabéns. Virão Wesley do Bela Vista. Quero participar do sorteio. Fenômeno. Tamo junto, Wesley. Quem mais por aqui, Virão? É, coloca no sorteio. Vomar Alves da Silva também tá concorrendo. Clube, abençoada quarta-feira pra todo mundo. Coloca no sorteio. Boa noite, gurizada. Já avisei uma vez, Virão. Não deu boa pra mim, não aviso mais, então. Valeu, mana. Aquele abraço. Vini, bom dia. É a Jamile do bairro. Não mandou o bairro. É, quero participar do sorteio da maleta respondendo a enquete. Sim, eu avisaria, porque ao meu ver, eu também iria querer que me avisassem, pra eu ficar em alerta em relação à pessoa. Mas é aí que tá a questão, pra você ficar em alerta em relação à pessoa. Mas daí você vai ficar pensando, bah, ó, tô cuidando aqui, ó. Não faz nada de errado aqui, ó, tal. E a fulana veio e me falou que fazia. Então a fulana tá errada, entendeu? Entendesse? E aí, ajuda a breve. Virão, eu aviso, mas eu não fico insistindo também, porque cada um escolhe o que quer da vida. Me coloca no sorteio e mandou a Ana Alice. Valeu, Ana Alice! Fala, seu Jair!
1: Bom dia, Virão. Bom dia a todos os ouvintes.
0: Bom dia!
1: Vou tomar um Shima. Eu não falaria nada, não.
0: Olha o barulho do Shima.
1: Sendo amigo e tudo, porque se ele tem uma outra visão, né, da pessoa, eu acabaria até talvez perdendo o amigo. Então eu deixaria que o tempo ia mostrar pra ele, né? Se essa pessoa ia continuar
0: sendo
1: Jaguara,
0: não,
1: de ou não, se ela teria mudado. Torcer pra que tivesse mudado, né? Pra que ele seja feliz ao lado dela. Tá bom? E me coloca no sorteio. E tá na clube? Tá bom demais.
0: Valeu, fenômeno! Tamo junto, seu Jair! Quem mais por aqui, Vinão? Bom dia, me coloca no sorteio. A Lucimara do EFAP Trânsito a mil por aqui, Vinão! É muito lento, hein, inclusive. Bah, cara, ela me mandou uma foto que ela tá ali na frente do posto, na rótula provisória que tem ali na descida da Uno. Cara, e dá pra ver aqui, ó, o trânsito parado até... Mas só Deus sabe até onde lá em cima, viu? Porque passa o novo viaduto ali que tá em construção. Viaduto não, elevado, perdão. Qual que é a diferença de viaduto e elevado? Alguém me fala aí no WhatsApp. Cara... Pra você que tá aí na EFAP no trânsito, vou tocar uma música, pra você ficar tranquilo, viu?
2: Difícil.
0: Não adianta se estressar, pesado.
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0: Ai, essa música
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0: dói.
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0: Eu também não.

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0: Tá na clube, tá bom demais. Bora, produção. 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A Tega Max contrata auxiliar de obras. Os requisitos são ser maior de 18 anos e ter disponibilidade para permanecer em alojamento de segunda a sábado. Os benefícios são salário compatível com a função, vale alimentação, seguro de vida, prêmio assiduidade e prêmio antiguidade. Os interessados devem entrar em contato pelo WhatsApp 499-9950-0365 ou pede aqui no nosso WhatsApp que a gente te informa, fechou? A gente te manda aí tudo bem certinho as informações e fica mais fácil, pai, pra você chamar a gurizada lá. Fechou? Feito brinque! Alô, Diogo do São Cristóvão, alô, Ivone Gonçalves, alô, Celso Menezes, quem mais por aqui? Alô, Marcos Rocha, alô, Vanderlei Lemes, aquele abraço, hein? Ao som de Raça Negra Chega de Manias, é a nossa saideira, hein? Daqui a pouquinho tem prêmio pra você, é uma maleta de ferramentas aqui na sua clube! Quartou, gurizada, quarta love hoje, quarta do sofá, hein? Que dá pra aprontar hoje com uma chuvinha dessa, hein?
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0: cheia de manias, hein? Dizem que quando toca o Raça Negra já tá liberado. Mas tá muito cedo ainda, viu? Tá muito cedo ainda, pai. Vamos lá, que agora tem prêmio pra você aqui na Clube. É uma maleta de ferramentas.
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0: Tem sim, tem presentão pra você aqui na sua Clube. E o final do telefone do ganhador de hoje é o da ganhadora Alô Produção 2531. Ao final do telefone, Alô Aninha. E não é a nossa Aninha, viu? Não é a nossa Aninha. Inclusive, ela volta na segunda-feira. É, rapaz, aí volta tudo ao normal, tá bom? Então, Aninha, final do telefone 2531. Responde a nossa produção aí no WhatsApp. O pessoal vai te informar como é que você faz o proceder para retirar o seu prêmio aqui na Clube. Gente, fiquem com Deus, cuidem dos seus. Um abraço do arroba cantor Vinão, tamo junto. E eu tô de volta amanhã às 6 da manhã, se o homem lá de cima permitir, hein? Tchau, obrigado!
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0: Pronto, agora já começou o clube do fã dessa manhã de quarta-feira, dia 30 de setembro. Eu, Marcos Braga, vou até às 10 da manhã aqui na Rede Clube Brasil. Ó, tô esperando a sua participação na enquete, tá? Hoje a gente tá brincando de detetive. Você vai ser detetive por 24 horas. O que você vai investigar, hein? Me conta aí. Conte-me tudo, não me esconda nada. 0800-342-1055. Ah, e tem presente. Tem o multiprocessador Mondial Turbo Chef, aquele que é 7 em 1, tá? Olha, mais agilidade, versatilidade e receitas incríveis todos os dias. Então vai lá, 0800-342-1055. Tô esperando aí o seu detetive. Vamos de Marilinda aqui na Clube Graveto. Bom dia.

Olha só, imagine ganhar uma mansão milionária no sorteio e achar que recebeu um cavalo. É, pois é. Foi exatamente o que viveu uma idosa chamada Mary Dixon, de 72 anos. Ela ganhou uma mansão, gente, avaliada em mais de 27 milhões na Inglaterra. Mas ela quase recusou o prêmio. Sabe por quê? Porque ao chegar no local da surpresa, a primeira coisa que ela viu foi um cavalo no pasto. Pois é. Na verdade, ela ganhou uma propriedade de 4 quartos com piscina aquecida, vista panorâmica pro mar e acesso direto a uma praia. E não foi só isso não, tá? O prêmio também incluiu o equivalente a 1,7 milhões de reais em dinheiro e 1,4 milhões em imóveis, ou melhor, imóveis, né? Decoração da casa. Bom, a dona Mary participou de um sorteio beneficente da Omazi e gastou apenas 15 libras, algo em torno aí de 100 reais, né? E nesse mês ela tirou a sorte grande, mas a reação da idosa divertiu aí os organizadores, né? Pois é, você imagina, né? Você chega aí da... fala assim, ó, ligam pra você e fala assim, você ganhou a premiação. Ah, é? E o que que eu ganhei? Aí de repente manda assim, não é só o cavalo, não. Foi a casa, tudo pronto, tudo maravilhoso. Vamos de Adele.

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0: Então tá a resposta da nossa charadinha de hoje, falando de detetive. Detetive entrou numa casa, né? Viu que tinha uma pessoa lendo, a outra tava cozinhando e a terceira tava jogando xadrez. E aí ele disse assim, ó, você está mentindo. Quem tava mentindo e por quê? A resposta quem vai dar é a Solange. Bom dia, Solange.
3: Charadinha de hoje, quem está mentindo é quem está jogando xadrez.
0: Por quê?
3: Porque não tem como jogar xadrez sozinho. Se só tinham três pessoas na casa e um tava jogando xadrez,
0: é
3: óbvio que ele tá mentindo, né?
0: É,
3: não
0: faz
3: tem
0: sentido.
3: Como jogar xadrez sozinho.
0: Faz
3: tá
0: sentido.
3: Na clube, tá bom demais.
0: Obrigado, Solange.
2: Espetacular.
0: Tá levando então o seu par de ingressos. Parabéns, Solange. Agora tem a Bibi Rex aqui.

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0: 0800-342-1055, WhatsApp da Clube, pra você responder a enquete de hoje, pra você concorrer ao multiprocessador Mondial Turbo Chef 7 em 1. E lembrando, hein, hoje você é detetive por um dia. Ah, que beleza! E aí, vai investigar o que ou quem? Manda aí, vai 0800-342-1055. Bom dia, Cleonice!
2: Bom dia, Clube. Bom dia, Marcos Braga, tudo bem? Bom. Aqui é a Cleonice, falo da Cantangolândia. E respondendo a perguntinha da enquete, se eu fosse investigador por algum momento, com certeza eu ia investigar se existe alguém que não gosta de mim, que fala de mim por trás.
0: Ah,
2: e quero dizer também que tá na Clube, tá bom demais aqui, Clube.
0: Cleonice, deixa eu contar um segredo pra você, ó. Todo mundo gosta de você, quer ver só, ó.
3: E aí, querida?
0: Vamos do Gustavo Lima, embaixador aqui na programação da Clube. Termina comigo antes, vai.

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23: Tá começando mais um Cine Clube. Tá na hora de você anotar aí a música de hoje, a trilha sonora de hoje, mais duas, mandar no WhatsApp Clube. Aliás, hoje vai rolar o sorteio dos 6 meses de streaming pra você que já enviou aí as suas 3 trilhas pro nosso WhatsApp, combinado? E não para por aí não, tem a sequência Clube pra você anotar todas as músicas dessa hora e concorrer a R$5.000 e claro, responder a enquete de hoje no dia do detetive, né? Você vai ser detetive por 24 horas. O que você vai investigar, hein? Agora vamos falar da trilha sonora do Cine Clube de hoje, do filme Nasce Uma Estrela com ela, a mais recente mamãe do ano, Lady Gaga. Always remember us this way.

Pode ir muito além das rodas de samba, tá? Ele lançou o novo álbum Camuflagem, projeto que reúne diferentes referências musicais e traz participações aí como Ana Castela, Zeca Pagodinho, tem até Ney Mato Grosso. Pois é, a parceria com a Ana Castela chama atenção justamente pelo encontro de dois universos completamente distintos, né? É o pagode e o sertanejo. A colaboração coloca o Periclão ao lado da boiadeira numa mistura que aproxima os públicos diferentemente, né? E reforça aí a versatilidade do Pericles. Bom, as novidades não param por aí, não. O Pericles também anunciou uma turnê dedicada aos grandes sucessos da Motown, a gravadora que marcou a história da Soul Music e revelou artistas como Marvin Gaye, Stevie Wonder, Supremes, dentre outros e outros e outros e outros. E a proposta é levar para os palcos uma sonoridade diferente daquela que o público está acostumado, né, a ouvir do Periclão, sem deixar de lado, claro, a identidade construída ao longo de décadas de muito samba, de muito pagode. Por falar em Periclão e em álbum novo, vamos ouvir música nova dele com JP. Até quando? 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

0: detetive durante um dia. O que você ia investigar, Kátia? Bom dia!
1: Eu Marcos Braga, que é a Kátia Brazange, respondendo a enquete, eu investigaria o sistema das loterias da Caixa.
0: Olha!
1: Pra mim descobrir quais são as maçãs.

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29: Bom dia, bom dia, bom dia, Chapecó. Bom dia, meu compadre, minha comadre! Cheguei! Ei, muito prazer, eu sou a Nathalie Bill, que é a Vermelha. Eu te faço companhia a partir de agora aqui no Bom e Velho Radinho, na frequência 104.5 do seu coração! Clube FM Chapecó! Ah, Vermelha, mas como que tu tá animada num dia cinza, chuvoso como esse? Faça chuva ou faça sol, Clube FM Chapecó é uma companhia para os seus dias e eu tô feliz de estar aqui com você, tá? Nessa manhã chuvosa de quarta-feira, 30 de setembro de 2026, último dia desse mês de setembro! Graças a Deus, dia 1998, né? Que isso, que mês cumprido, cadê o quinto dia útil, meu Deus do céu? Telefone já tá liberado pra você interagir, mandar aquele oi, mandar aquele áudio, avisar se você viu alguma coisa diferente no trânsito aqui de Chapecó, 3361-3150, avisa, que a gente avisa todo mundo aqui pelas ondas sonoras da 104.5. Simbora, que hoje tem presente. Claro que sim, tem pra você 2 ingressos para a Noite das Estrelas, 2 ingressos VIPs, meu bem.

0: sosseguei.
1: Muito
0: obrigado.
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Clube Chapecó, tá bom demais! Ótimo dia pra você que tá ouvindo a Clube Chapecó 104.5, a rádio oficial da música boa, é só vermelha, até o meio-dia tá aqui, viu? 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Dica da vermelha.

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1: Bora, pede seu som, 3361-3150. Hoje tem dois ingressos pra você curtir a Noite das Estrelas aqui em Chapecó, dia 16 de outubro, no pavilhão 1 da EFAP. Vai ter Menos é Mais, Turma do Pagode, em uma noite que vai ficar pra história. Vai ser super legal e você pode ir por conta da Clube FM Chapecó. Então manda mensagem onde você tá ouvindo a Clube, 3361-3150. Daqui a pouco eu mando beijinhos e abracinhos pra vocês. Vamos curtir o show dele? O show não, a música dele, né? O show também, saudade do Luan Santana.

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3: 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Vamos até o meio-dia junto com os melhores. 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
3: Vamos passar no 3361-3150. Ivone, do Jardim Itália, tá ouvindo a gente. A Josani também mandou mensagem. Quem tá levando a Clube Chapecó na carona. Alô!
4: Bom dia, Vermelha.
3: Bom
4: tudo
3: dia,
4: bem?
3: Bom, queria focar.
4: Poderia tocar uma boa aí pra nós, hein?
3: Eita.
4: E poderia me pôr no sorteio dos ingressos aí.
3: Tá bom.
4: Tá bom? Obrigado.
3: Tá participando. Boa sorte pra você que mandou essa mensagem. Foi o comercial, tá o nome dele aqui no WhatsApp. Quem? A Luz do Passo dos Fortes tá ouvindo a Clube Chapecó. A Marisete também mandou mensagem. Bom dia, Vermelha. Me coloca no sorteio. Quero ir no pagodinho com a patroa. Mandou o Alan do seminário. Valeu, Alan. Quem mais? Bom dia, Vermelha. Excelente dia para você e todos os ouvintes da melhor rádio de Chapecó. Mandou a minha amiga Jurema. Valeu, Jurema. Obrigado pela audiência. A Cris Soares também tá ouvindo a gente. Ricardinho também tava sumido, mas mandou mensagem. Ele disse, oi, Vermelha. Quando vai acabar essa chuva? Tá na Clube, tá bom demais. Meu amigo, também não sei, tô estressada com esse tempo. Hoje acordei brava já. Oi, aí pra fora, tudo cinza, cinza, cinza, tudo aí lambuzado. E dentro de casa fui, que nojo, né, da umidade. E hoje tem 29 milímetros de chuva marcando pra hoje, quarta-feira. Amanhã, quinta, chuva fraca, temperatura mínima de 12 e a máxima de 22 graus. Tem menos de 3 milímetros marcando pra amanhã, quinta-feira. Na sexta, que até ontem tava marcando sol, azul e céu brilhando, hoje já tá com sol com algumas nuvens. Temperatura mínima de 10 e a máxima de 22 graus, mas não tem previsão de chuva. Então, pro nosso sextou, só vai ficar meio esnuviado. Quem também tá ouvindo a gente, bom dia, Vermelha. Passando pra agradecer demais pelo kit festa do sorteio. Fiquei feliz demais em ganhar. Muito obrigada, vocês são os melhores. E ela mandou foto do kit festa da Saboricia. Que delícia! Que bom que você gostou, Tainara. Obrigado pela audiência. Toda sexta-feira tem esse presentaço da Saboricia, o kit festa, que vai bolo, beijinho, brigadeiro, vai um monte de coisa deliciosa. Me deu água na boca agora.
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BFM Chapecó 104.5, vamos dar ali nessa manhã de quarta-feira cinza e chuvosa na capital do oeste, né? Agora 19 graus é a temperatura aqui em Chapecó. Vamos até o meio-dia com 2 ingressos pra você curtir a Noite das Estrelas no pavilhão 1 da EFAP, dia 16 de outubro. Vamos lá, quem tá mandando seu oi aqui, ó, toca Sogrão Caprichou do Luan Santana. Bah, desenterrou essa, né, ô Caroline? Obrigado pela audiência. Quem mais? A Caroline também mandou mensagem. Mensagem também tá participando. Tem mais gente ouvindo aqui. A Tereza mandou mensagem. Joanei também tá ouvindo a Clube Chapecó. Dinei, do bairro Maria Gorete, também tá participando. Valeu, boa sorte pra você. A Jaqueline também tá ouvindo a gente. Tá participando do sorteio, boa sorte. Quem mais tá ouvindo a Clube Chapecó aqui é a Jamile. Valeu, Jamile!

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2: Vamos ficar numa boa e junto com a Clube FM Chapecó 104.5. Até o meio-dia, tem dois ingressos pra você curtir a noite das estrelas. Então manda mensagem onde você tá ouvindo a Clube Chapecó. 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

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Tô te esperando, vamos mandar beijos e abraços pra galera que chegou. A Pamela do Esplanada, toca uma boa do Menos é Mais aí pra nós. Claro, vamos tocar a Turma do Pagode, na verdade, que eu já toquei Menos é Mais hoje, né? Turma do Pagode, porque eles também vão estar na Noite das Estrelas. Turma do Pagode, essa aqui que eu gosto, ó. Essa aqui, ó. Opa, não é essa aqui. É, Turma do Pagode, não esses ingleses ali. Aqui, ó. Já pensou cantar essa? Dia 16 de outubro, eu vou estar lá, ó.

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na Clube Chapecó, tá bom demais. Trânsito parado, Bruno e Marrone na programação da Clube Chapecó. Bom dia! Vamos, últimos minutos do nosso programa, inclusive os últimos minutos pra quem sabe você ser o grande ganhador de hoje, né? Ganhar dois ingressos pra curtir Turma do Pagode, Menos é Mais na Noite das Estrelas, legal demais. 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

0: Sim, bora falar com o menino Vinícius, que tá pelas ruas de Chapecó. Alô, bom dia.
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0: Sim, bora, a gente já vai com o ganhador, né?
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0: Quem leva dois ingressos VIPs para a Noite das Estrelas? É o final de telefone 4748, é o Dinei. Tá ficando por aqui, um beijo no seu coração e diz nessa caixa, se Deus quiser, eu tô de volta amanhã, a partir das 10 horas da manhã, aqui na 104.5.
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0: Tá na Clube, tá bom demais. James Arthur, Naked, nessa quarta-feira. Muita música boa. Falando de amor?
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0: De sentimentos, coisas boas que vêm do coração, né? E esse momento agora é com você, soltando a voz, expressando todo carinho, sentimento pela pessoa que você gosta. Fique à vontade, o espaço é seu, literalmente. Esse momento que a gente toca aquela música que você gosta pra embalar o seu recado é sensacional, né? Vamos juntos. Agora é sua vez, Ana. Fala pra gente.
2: Eu sou a Ana Paula e o meu recadinho de hoje vai para os meus três filhos.
0: Boa.
2: A Mariana, a Raquel e o Bernardo. Dizer que eles são a razão da minha vida. É a realização dos meus sonhos. Tá na clube? Tá bom demais!

0: Tá no clube, tá bom demais. É o Lulu Santos, apenas mais uma de amor aqui no Amor Sem Fim.
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0: E não é qualquer presente, não. Você faturando aqui agora o multiprocessador da Mondi, o Turbo Chef 7 em 1, maravilhoso. Gustavo Neves Farias, do Itapuã. Final do telefone 1313. Comemora bastante, aproveita muito a sua semana. Já, já tem mais, hein?
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0: Legal, tocando que você gosta com aquela pitada de informação que não pode faltar de jeito nenhum, hein?
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0: Com a Babi chegando, boa tarde.
2: Boa tarde, Ed. Olha, atenção papais e mamães de adolescentes aí, porque o WhatsApp anunciou novos recursos de controle parental no Brasil. Com as ferramentas, agora pais e responsáveis podem definir, por exemplo, quem pode adicionar o adolescente em grupos, quem pode ver a foto de perfil e quais canais e atualizações de status ele pode acessar. Os responsáveis também podem receber avisos quando o adolescente entrar ou sair de um grupo, ou quando um grupo do qual ele participa ganhar muitos integrantes. Outra novidade permite escolher um nível mais restrito para o uso da Meta AI, que é a inteligência artificial do WhatsApp. Mas atenção, os pais não poderão ler as mensagens nem ouvir as ligações dos adolescentes. Os recursos são opcionais e se o jovem quiser mudar alguma das configurações, será necessária a aprovação dos responsáveis. Então, super importante aí para a segurança dos adolescentes, é importante que os pais usem essas ferramentas agora que tem, porque na nossa época não tinha isso, né? Não
0: Verdade.
2: Tinha nem celular, quem dirá essas ferramentas de segurança.
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0: tarde pra você, Hugo e Guilherme. Elevador. Uma quarta-feira maravilhosa, um dia lindo pra você. Fechando a sequência, hein?
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0: Vamos nessa, duas vagas para o encontro marcado para Bianca Tavares Moura, do Riacho Fundo 2, final do telefone 0294. Vai cantar de pertinho, no nosso auditório, completamente climatizado, aquele conforto bem legal. Que só o encontro marcado proporciona pra você. Bom demais, parabéns, Bianca!
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0: Bom demais, hora do nosso Qual é a Sua? Vamos lá então, dá o seu voto aí, tá valendo presentão, kit super frango e boa, já me conta como é que tá o seu dia aí, como é que tá a sua quarta-feira, meio de semana e a gente tá como, hein?
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0: Bora lá então, música de hoje, Henrique e Juliano, Arranhão!
3: Aí que eu sei das consequências mesmo assim.
0: Qual delas é a sua aí?
3: É que vale a pena, vale a cama, vale o risco, que é o Arranhão pra quem já tá...
1: Ou ele!
0: Música número 2, Luan Santana!

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2: Tá na sua mão agora, 0800-342-1055. Por aqui o Cezinha, entre amigos, uma boa ao vivo, via satélite pra todo o Brasil. Já me conta aí como é que tá o seu dia aí, vai.
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0: Agora, clube tá bom demais, Simone Mendes, direitos iguais. E agora, mais informações, mais atualizações com ela, Babi. Boa tarde, tudo bem?
1: Boa tarde, Cezinha, tudo ótimo. E com você?
0: Tudo tranquilo também.
1: Olha, terminam hoje, dia 30, o prazo pra pedir o dinheiro do antigo fundo PIS/PASEP. Esse fundo era destinado a trabalhadores com carteira assinada e servidores públicos que trabalharam entre 1971 e 1988. E é diferente do abono PIS/PASEP que existe hoje, tá? Quem fizer o pedido até hoje poderá receber o pagamento no dia 26 de outubro. Para saber se tem algum valor disponível, é só consultar o site Repis Cidadão ou o aplicativo do FGTS também. O saldo médio é de cerca de R$ 2.800 por pessoa, mas esse valor varia de acordo com o tempo trabalhado e o salário recebido na época. E atenção, quem não pedir o dinheiro até setembro de 2028... perde o direito ao saque, mas tem bastante tempo ainda para essa última regrinha. Quem quiser o saque até dia 26 de outubro tem que pedir até hoje o seu dinheiro do antigo fundo PIS/PASEP, tá bom?
0: Certo.
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0: Vamos lá então, dá o seu voto. Tá valendo o kit super frango e boa de presente nessa hora.
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0: Vou buscar o Jorge Henrique e Juliano Arranhão.
3: Aí que eu sei das consequências, mesmo assim vão ir. É que vale a pena, vale a cama, vale o risco. Que é o Arranhão pra quem já tá.
1: Ou ele!
0: Ou

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2: Conta aí pra gente qual é a sua, 0800-342-1055.
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0: Vote.
1: E diga qual.
0: Qual é a sua?
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0: Luana. Fala aí, Luana, beleza? Boa tarde.
1: Boa tarde, Cezinha.
0: Tudo bem, minha querida? Como é que você tá?
1: Tudo bem, e você?
0: Tudo tranquilo também. Luana, bem-vinda sempre. Agora me conta, conta pra gente aí, música 1, música 2, qual é a sua? Qual delas?
1: Ah, eu vou ficar com a música 1, Henrique Juliano, Arranhão.
0: E essa aí foi a mais votada também pela galera. Luana ganhou! Aí, ó, vai levar pra casa o kit Super Frango e Boa. Aproveita, manda beijo, manda abraço pra quem?
1: Ah, eu vou mandar abraço pra galera aqui do trabalho, que estão sempre ligados no
0: clube. Bom trabalho pra vocês aí,
1: tá? Trabalhando e curtindo
0: tudo. Aí sim, arrumou um tempinho pra gente, né? Legal demais, a gente agradece, viu? Ó, me responde aí, tá na clube?
1: Tá bom demais.
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0: Riacho Fundo 2. E ainda a Enzo Lucas da Silva, de Paraná. Cada um de vocês leva aí pra casa a camiseta lindona Clube. É presentão de aniversário. Presentão da Clube pra você especialmente. Já já mais um programão e boa companhia aqui na sua.
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1: Grupinho do futebol das quartas, tá bom? Eu quero saber qual que foi o desgraçado que devolveu o Deoclésio às 3:30 da manhã essa noite. Devolveram ali o Deoclésio sem Zorba. Sem Zorba, o chinelo arrebentado, o novo que eu tinha comprado, podre de beldo, me vomitou desde a área, os vasos de flor, tudo. E, ó,
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10: Alô Brasil, estamos chegando nessa quarta-feira chuvosa, dia 79 de setembro. Eita, nós, é 30 de setembro, meio que de semana. Tempo instável com chuva na capital do Oeste, a temperatura é de 18 graus. Eu sou Rogério Melo, com prazer faço companhia para vocês até as 18 horas, aqui nas ondas da 104.5. Hoje, dia da secretária, dia do ferroviário e dia do jornaleiro. Então, parabéns a você que tem, né, que estamos aí comemorando o seu dia. A gente sabe que muitos escritórios, clínicas nos ouvem. Então, para você que trabalha aí na arte do secretariado, parabéns para você. Tá bem? 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
10: Muito bem, bora começar o nosso programa. Hoje vamos trazer previsão do tempo. Vamos falar sobre a previsão de muita chuva até a primeira quinzena no mês de outubro. Um alerta que foi disparado aí pelos meteorologistas. Vamos falar sobre eleições 2026. Vamos trazer participações, audiência no 3361-3150. E hoje tem pizza. Pizza lá da Pizza Mais, do nosso querido amigo Alex. Aquela pizza maravilhosa pra embalar aí a sua quarta-feira chuvosa, tá bem? Melo, como é que faz pra participar? Hoje, somente áudio. Melo, não consigo mandar áudio. Não sei, pede pra ir no banheiro, leva o celular escondido, porque eu preciso do teu nome e o bairro que você mora. Não precisa ser o nome completo, tá? Manda só o teu primeiro nome. Ah, Melo, não posso falar meu nome, inventa. Inventa ou não, mas eu preciso saber o bairro que você mora de verdade, tá? Assim, ó, eu sou o fulano, a fulana... Eu moro no bairro Desbravador, sei lá, no Santo Antônio, no Esplanada, no Santa Maria, no Jardim Itália, no centro. E tá na Clube, tá bom demais. Eu preciso disso. Você mandando esse áudio, você estará concorrendo à pizza e vou liberar também par de ingressos para o cinema. Tudo no 3361-3150. Agora 13h05, tá na Clube, tá bom demais. A gente vai começando uma hora de música sem intervalo pra você.

0: na Clube, tá bom demais. Agora 13h11.
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2: Tava bom de dormir, filho. Mas com a garoa que tá aí, piazinha acordou agora.

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2: Boa tarde, Melo. Coloca nós no sorteio da pizza aí, homem. Tamo na podre, não recebemos ainda. Coloca nós nessa pizza aí, senão não vai dar boa.

0: Train. Train é o nome da banda. O nome da música é Hey Soul Sister. Hey Soul Sister. 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
0: Ei, irmão de alma, irmã de alma. Soul é alma, sister é irmã. Então, tipo, oi, irmã de alma. Muito bem, gente. Rolando por aqui a nossa tarde da clube. O nosso Numa Boa é uma hora de música sem intervalo pra você. Aqui na programação clube. Hoje, pizza da Pizza Mais. Vamos presentear aí um ouvinte sortudo, sortuda, com uma pizza maravilhosa aí pra sua noite, tá bem? Hoje a dinâmica é diferente. Eu preciso de áudios. Um áudio curtinho dizendo: olá, ou boa tarde, ou não precisa. Só fala: meu nome é fulano ou fulana, moro no bairro tal e tá na clube, tá bom demais. Só isso. Eu só preciso desse dado e você estará automaticamente participando. Agora vamos falar do tempo. Olha só, gente. Que loucura. O meteorologista Peter Schauer alertou para mais de 300 milímetros de chuva em áreas do sul do Brasil no começo de outubro. Desculpa. Numa das projeções que ele mostrou, o acumulado até o dia 10 de outubro de 300, passa de 300 e chega a 400 milímetros, tá? Diz ele, abre aspas, saia da frente que é chumbo grosso, é tempestade severa direto. Isso que o grosso estava para entrar em setembro, né? Segundo ele, depois da frente fria atual, uma outra passa no sábado com tempo severo e a semana seguinte deve ter um episódio de tempo severo atrás do outro, com risco de enchentes, alagamentos e enxurrada. Peter liga o cenário ao Super El Niño, que ele chama de o mais forte da história, e prevê tornados e granizo grande até dezembro. Em Santa Catarina, Ipagre-Sirã prevê chuva frequente de 3 a 12 de outubro, com frentes frias nos dias 4 e 8 e 1 outubro acima da média, de 210 a 280 milímetros no extremo oeste, oeste e meio oeste, e de 140 a 180 milímetros nas demais regiões. Então aqui nós teremos uma incidência muito maior de chuva. É isso aí, é o que as previsões já apontavam isso alguns meses atrás. Também vai mandando tua mensagem aqui pro Melo no 3361-3150. Já tem uma galera por aqui interagindo. Você vai mandando que o tio Melo vai contabilizando tudo aqui depois e você vai concorrendo aí a nossa pizza maravilhosa lá da Pizza Mais. Uma quarta-feira, que demais, hein? Camisa 10 na programação.

0: Boa tarde. Alguém sabe promoção de cerveja?
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3: Oi, Melo, toca um rock and roll na rádio.
4: Hora de braiadas aí, Marcião. Aniversário hoje, meu querido. Esse som é pra ti, 26 pras 4.

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1: Depois de tardezinha, vou tomar uma coca em algum lugar? Fazer o que hoje?
2: O nome dela é Flash, hein?

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1: Boa demais, gente.
2: Mais belo, boa tarde. Ai, Belo, estamos trabalhando e curtindo a sua programação, toda a sua audiência, porque todos já sabem, tá na clube, tá bom demais, vem pra cá, vá. Oi! Ai!

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2: Hoje é quarta, né?
3: Sim, por quê?
2: Só mais dois dias, depois vai começar o... Tetere, tetere, tetere.
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0: Helena Castela fechando uma hora de música sem intervalo pra você. Agora faltando um pras quatro, o intervalo é rapidinho.
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6: Grupinho do futebol das quartas, tá bom? Eu quero saber qual que foi o desgraçado que devolveu o Deoclésio às 3:30 da manhã essa noite. Devolveram ali o Deoclésio sem Zorba, o chinelo arrebentado, o novo que eu tinha comprado, podre de beldo, me vomitou desde a área, os vasos de flor, tudo.

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18: Boa tarde a todos do grupo. Hoje à noite tem volta à catequese no horário normal, às 7 da noite. Um abraço a todos e até lá.
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0: Bom dia, Irineu, tudo bom? Viu, Irineu, você não avisa a mãe que eu tô aqui em Irati, na... Como é que é o nome desse lugar?
1: Na cadeia.
0: Na cadeia aqui de Irati, beleza?
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4: Ai, ai, ai, bora então abrir mais uma hora por aqui. 4 e 8, Machimas, 4 e 8. Ah, pra você, pra você... A você que está sem dinheiro, mas você está sem dinheiro, hoje é o dia 150, hoje é o dia 150 de setembro, esse mês não termina mais, e eu tenho aqui os carnês do baú para você, que está a fim de ganhar, mas você quer ganhar um produto da Jequiti, você quer? Mas onde estão minhas colegas de auditório? Palmas, palmas. Mas você quer dinheiro, tem que sentar no colinho do voo, mas vem pra cá. Me afoguei. Olha só. Ai, ai, ai. 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Hoje tem pizza da Pizza Mais, 4h11. Manda teu áudio com o teu nome, dizendo o bairro que você mora e terminando, tá na Clube, tá bom demais. Tipo, eu sou o Melo, sou do Vila Real e tá na Clube, tá bom demais. Manda sim, que você estará concorrendo, abrindo mais uma com The Weeknd.

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2: Mas eu tenho ciúme do quê, Darcy? Eu queria que você me explicasse o que que você acha que eu tenho ciúme de você? 11 da noite, meia-noite, você tá pelas ruas.
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0: Você gostou da foto? Sim ou não? Fala no áudio e responde aí pra mim, fazer favor, que dia eu vou sair do asfalto.
1: Parece uma bitorneira diesel.
2: Torneira diesel, teu bitorneira. O dia que você pegar. Mas cruze, pia velho! Se você não desce, não der no couro, quero te dar ali na cara.
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17: Dá só um conselho, irmão. Serra as aspas e vai pra guerra, piá, velho. Não te entristece. Tu tá chamando ela, cutucando ela na chilena. E te cresce pra vida. Garra nojo da ex. Tem garra nojo, ódio, rasgar a foto. Cuspir na roupa dela aí que ficou na tua casa, piá, velho. E ir pra cima, irmão. Vai pra cima. Não pode ter dó de ti mesmo. Se quer no esquente, xerene. Vai pra cima. Vai pra noite, arruma briga, bebe, dor de cabeça, inferno. A tua vida tem que virar um inferno. Daí tu vai melhorar, irmão. Um abraço, depois.
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3: Ah, comadre, tô na cama ainda, tá muito frio. Como é que o teu chegou da bodega ontem de noite da janta? O meu chegou encapetado. Não sei quem que fez uma arte pra ele cagar dentro do capacete e ele não viu, botou na cabeça, chegou em casa encapetado. Eu disse, vai tomar um banho e não durma comigo. E não me diga nada que eu não te mandei em janta de bodega.
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7: 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Oi.
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12: Tudo bem, estamos de volta a 27, faltando para 5, o tempo instável com chuva. Deixa eu dar uma passadinha rápida aqui na previsão do tempo para essa semana, desculpa. Para essa semana, né? Hoje, quarta-feira, amanhã, quinta-feira, previsão. Quinta-feira, né? De tempo estável, mínima de 12, máxima de 22. Sexta-feira, dia 2, não chove. Temperatura mínima é de 10 graus, máxima de 22. Sábado tem previsão de 1 milímetro de chuva, com 12 graus de mínima e 26 de máxima. Vai estar mais quente no sábado, mas em compensação tem muita chuva prevista para domingo e segunda-feira. Muita chuva prevista para domingo e segunda-feira. Vamos ver como é que o tempo irá se comportar. Como eu trouxe a informação aí no início do programa, segundo o meteorologista Peter Schauer, tem muita chuva também prevista para todo o estado de Santa Catarina e também para o sul do Brasil no geral, até a primeira quinzena de outubro. 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
12: 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Uma galera por aqui interagindo. hoje tá valendo pizza da Pizza Mais. Melo, o que eu tenho que fazer? É bem simples. Você vai mandar um áudio dizendo o teu nome, pode falar o teu nome completo ou só o primeiro nome, o bairro que você mora e tá na Clube Tá Bom Demais, só isso. Oi, eu sou o José, moro no Esplanada, tá na Clube Tá Bom Demais. Pronto, só isso. E você já estará concorrendo, tá? É, eu não vou rodar os áudios no ar, eu vou ouvir em off, tá? Então você pode mandar tranquilo que eu não vou rodar no ar. Vai ficar só, eu vou ouvir em off, tá bem? Ah, caso você queira escrever alguma coisa, pode escrever, mas pra ganhar pizza, tem que mandar esse áudio que eu pedi, tá? Com o teu nome, o bairro que você mora e tá na Clube Tá Bom Demais. Manda assim, você estará concorrendo a uma pizza da Pizza Mais pra você degustar hoje à noite. Que maravilha! 24 para 5.
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2: Boa noite, grupo. Tem alguém vendendo mortadela uma hora dessa? Que possa fazer a entrega? Eu queria 2,50 de mortadela.

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2: Ai, que chola que tá. Bonitão.

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1: Tipo um risoto, um carreteiro, sabe, Babalu? É mais fácil, mais prático, entendeu? O que que vocês acham?
2: Fernando, talvez até a tua ideia é boa, tá? Só que ninguém vai sair de Itapema, de Luiz Alves, pra vir aqui comer arroz, né? Tá, isso é doido, tá? Se essa vida aqui é passageira, vamos passar ela com carne, com coisa boa, tá? Que risoto, rapaz, tá, isso é doido? Não, tá, isso é louco, rapaz. É carninha, morrer de rir, celebrar essa vida. Coisa boa, nada de pobreza. Entendeu? Só aviso.
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6: Tá, mas me diz, na cama, tu prefere ficar por cima ou por baixo?
7: Ah, eu por cima, né?
6: Ô, louco!
7: 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Deus do livro, não tem como. E nem cabe também, porque as camas são tudo baixinhas assim hoje em dia. Se uma vez as câmeras eram mais altas.
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14: Olá, que tal? Soy Rosana, acá de Ciudad del Este, me había traído acá en casa la camioneta, sabes que la camioneta hace un chiqui iki. No sé cómo es lo que te voy a explicar, chiqui, cuando vos te vas, ¿verdad? Así chiqui inki, chiqui inki, chiqui inki, chiqui inki, dice.
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18: Eu queria uma mulher pra me cuidar, me dar água na boca, me dar remédio na hora certa. Você escolheu os caboclos mais bacana, caboclo que tem dinheiro. Eu sou pobre eu não vale nada. Você não quer eu tô esperando as outras candidatas.
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23: Eu tenho mais o que fazer do que ficar ouvindo essas coisas besta de Grêmio, tá? E olha só, se tu me aparecer bêbado em casa, eu te cago a pau. Ai, que tu beba. Porque tu tem dois motivos pra beber. Um porque o Grêmio perde e outro porque o Grêmio ganha. Agora eu só tenho um motivo pra te bater. Você chega em casa bêbado.
24: Viu, gurizada? Acho que vou ficar por casa mesmo, tá?
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29: Mas foi vento essa noite, cara, vento forte. Tu vê que eu fiquei sem água hoje de manhã. Eu pensei, bom, derrubou a caixa. Tem uma caixa ali atrás. Fui ali ver o vento, fechou o registro.
30: Esse evento aí não foi nada, fechar o registro. Esse aí foi fraquinho. Lá na chácara do meu pai, arredou o poço do lugar, uns 4 metros. Chegou e o poço pegou a divisa do vizinho. Agora o pai tá sem água.
31: Mas se tu não parar de mentir, eu vou te tirar do grupo.
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E atenção que tem vaga de emprego. A Terra Max está contratando auxiliar de obras. Requisitos: maior de 18 anos, disponibilidade para permanecer em alojamento de segunda a sábado com muitos benefícios. Interessados pelo telefone 499-9950-0365 ou encaminhe currículo para rh@terramax.eng.br. Vamos embora de música e depois eu volto com a audiência no 3361-3150.

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0: Nestor, volta aqui no ginásio que eu tô cagando, vocês me fecharam dentro do ginásio, o que que é isso, gente? Além de fazer o churrasco pra vocês, ainda me aplicar essa, tchê.
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5: Oi, bom dia. Sumidinho. Parou dessa carne? Que anda fazendo? Hein? De vez em quando dá uma sumida, né, seu safado? Boa semana pra ti, um beijão, tá? Com saudades.
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10: Então, quinta, tu me pegue lá nessa dia que eu vou te dar, pra tu parar de me incomodar, tá bom?
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8: De tarde, vou comprar umas frutas lá. Tu quer me conhecer lá, daí tu já paga as frutas e daí tu me traz pra casa. Não me cobra frete. Só que pousar aqui não, né? Eu não quero. Pode ser outra hora. Primeiro vamos se conhecer bem. Quero olhar no teu zóio bem pra ver se dá pra confiar.
18: É isso aí.
19: 5 da
18: tarde. Vai se entregar, faça assim, tia.
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18: 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Hoje então, valendo aquela pizza maravilhosa do amigo Alex lá da Pizza Mais. Você vai mandar o teu áudio dizendo o teu nome, o bairro que você mora aqui no 3361-3150 e complementando, tá na Clube, tá bom demais. Exemplo, ah, eu sou o Melo do Vila Real, tá na Clube, tá bom demais. Só isso, e você já estará concorrendo. Vou ouvir em off os áudios, tá bem? Depois eu só registro os homenzinhos aqui, mas eu escuto em off, eu não vou rodar no ar, porque tem muita gente que não gosta de ouvir a voz e tal, mas tem que mandar para estar participando. Vambora, Gazinho Mais.
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2: Mãe, nós vamos comer um pastelzinho aqui no Tasquara com o pai.

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2: Tava bom de dormir, filho. Mas com a garoa que tá aí, piazinha acordou agora.
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0: 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Vai andar de moto. 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Atenção que a Terra Max está contratando operador de vibroacabadora de asfalto, tá bem? Tem que ser maior de 18 anos, experiência de 6 meses na função comprovada em carteira, tem salário compatível com a função, tem muitos benefícios, tá bem? Pode entrar em contato pelo WhatsApp 499-9950-0365, encaminhar currículo para rh@terramax.ng.br. Trabalha rapidinho, depois eu volto com a audiência no 3361-3150. Lembrando que hoje tem pizza da Pizza Mais.
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0: Muito bem, estamos de volta e agora vamos correndo aqui pro 336-3150, 336-3150, WhatsApp da Clube FM, registrando algumas participações. Tem muita, muita mensagem, mas como eu falei que eu não vou rodar no ar os áudios que são para participar aqui da pizza, então eu vou deixar eles em off, tá bem? Nosso amigo Marcos está por aqui, querendo ingresso pro cinema para ir com a filhota, tá bom? É, tem ingresso pro cinema também. Nosso amigo Ademir, o caroço, pediu um Dona Summer. Pá, Dona Summer! Esse é da época da Crapes, esse amigo aqui, hein? Pá, Dona Summer, não vou ficar devendo aqui, meu irmão. Esse eu não vou ficar devendo. Deixa eu ver que pode estar por aqui também. Lembrando que pra pizza tem que mandar o áudiozinho, tá bem? Joseph do Palmital tá por aqui conosco. Jamile do EFAP também. É, oi, Melo, tudo bem? É, Suelen. Lembrando que pra concorrer à pizza tem que mandar um áudio, tá bom, Suelen? Mandar um abraço pras meninas Dulce, Amanda, Juliana e Andressa. Eu acho que a Suelen, ela deve ser promoter dessa música, Acesso Vitalício, que ela pede todo dia a mesma música, faz uma semana já. Você é promoter dessa banda que toca essa música, ou Suelen, diz aí pra mim. Pra ganhar a pizza, tem que mandar um áudio dizendo o teu nome, o bairro que você mora, e dizendo tá na clube, tá bom demais. Tá bem? Tipo assim, oi, eu sou a Ana do bairro São Cristóvão, tá na clube, tá bom demais. É isso. Você manda isso e você concorre. Se por escrito, não concorre. Márcia tá por aqui, Emerson também. Deixa eu ver quem mais. Beleza, boa tarde, sou do bairro Cristo Rei, mas aí tem que mandar o áudio, tá bom, queridos? O resto é tudo. É, tem aqui o Vicente. Deixa eu ver o que o Vicente mandou aqui.
1: Alô, alô, Rádio Clube.
0: Alô, alô.
1: Queria pedir uma música aqui pro meu nome é Daniel. Saiu um pouco antes da escola hoje.
0: Saiu antes da escola, cara?
1: E a música é 10, 20, 30 anos, até se assustar com seus cabelos brancos. Vai lembrar do tempo que tinha 20 anos. Vai lembrar de mim e se perguntar. Falou, Rádio Clube!
0: Tá bom, mas deixa eu descobrir que música. Vai lembrar de mim se eu perguntar. Se eu perguntar, vamos ver que música é essa que esse piá tá falando. Como é que um piá dessa idade já conhece as músicas? Fala de amor, cara. Deixa eu ver aqui, 10, 20, 30, como é que é?
1: Cabelos brancos.
0: Pera aí.
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0: Calma aí.
1: Falou, Rádio Clube!
0: Tá, valeu, mas pera aí que eu preciso. Ah, eu digitei um monte e quando não digitou nada, essa porcaria. Fiquei nervoso já. Ah, vou ter que rodar de novo o áudio do Piaca. Alguém me ajuda, que inferno de música é essa, cara? Ó, a vermelha tá aqui, a vermelha deve ser, que diabo de música é essa? Fala aí, vermelha.
2: Atenção, Rogério Melo e audiência da Clube FM Chapecó. Acidente no trânsito de Chapecó, na rótula do Bradesco. Isso mesmo, acidente, batida, uma pechada entre um carro da prefeitura.
0: Tá, mas lembrando que o Bradesco é aquele lá da São Pedro, lá em cima. Aquele lugar, alguém larga um pacote de sal grosso naquela rotatória da São Pedro, lá em cima. Que o lugarzinho pra dar acidente, cara. E aí ele tranca todo o fluxo do pessoal que vem. O pessoal que vem pela Antônio Morandini, que vem lá do Saic, que vem do Santo Antônio, do Palmital, do Jardim Itália. Eles vão pela... sobem ali, né? Pela Antônio Morandini. E desemboca ali naquela rotatória da São Pedro. O pessoal que vem vai pro Jardim América, enfim. É lugarzinho.
2: E um outro carro. Acho que foi fechada, tá tudo parado, mas... Tudo trancado. Sentido EFAP Centro. Ah, tá aí, Natiele, viu que com informações...
0: Muito obrigado, Vermelho. Finalmente tá trabalhando, fazendo uma coisa da vida, não só indo pra academia, né, Vermelho?
2: Meu Deus, Melo, cala a boca, cara.
0: Tá bom. É, o nome da música é Te Esperando. A música é Te Esperando, Luan Santana.
3: O nome da música é Te Esperando, Luan Santana.
0: Ah, eu não conhecia. Vamos ver se tem essa música na rádio aqui. A música é bem romântica, pelo jeito, hein? Te Esperando. E não é que tem o diacho da música, velho. Tá, vou tocar. Vou tocar, hein? Vou tocar, hein? Vou tocar.
3: Viu,
0: hein?
3: Essa música é do Luan Santana.
0: Cara.
3: O nome da música é Te Esperando, Luan Santana.
0: É verdade. É. Tá bom, Piazão. O Piazinho foi bem no pedido da música. Vamos ver a música do Pia aqui, então. Aqui, ó. Essa aqui eu acho que é. Ó.
4: Melo, vamos lá chifrar uns barrancos.
0: Essa, pelo jeito, dá vontade. E hoje tá bom, porque choveu, os barrancos estão com as terras tudo mole.

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2: 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Tá louco. 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Se eu tivesse a garrafa de Vé Barreiro agora, eu me enterrava com essa música aqui. Tá maluco, professor? Tá maluco? Respeito, moço. Atente alto, da aula, bigode grosso. 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

0: 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E tem um novo curso de enfermagem. 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Abraço, meu amigo Carlos, e todo o corpo de professores, gestores e também alunos lá da UNOESC. Eu vou aqui conversar com a audiência rapidinho no 3361-3150. Lembrando que tem par de ingressos para o cinema e pizza da Pizza Mais.
1: Oi, Melo, aqui é a Anitta do Passos dos Fortes. Eu quero que vocês toquem a música Só Uma Canção que libere as emoções.
0: Olha que linda!
1: Tá na clube, tá bom demais!
0: Tá bom, meu amor. Meu bem, o tio Melo tocou essa no começo da tarde, tá? No começo da tarde, o tio Melo tocou essa. Agora, sexta-feira, o tio Melo vai tocar de novo. Gilson de Fop tá por aqui. Azul, Galo Cinza. E deixa eu ver quem mais. É isso mesmo. Deixa eu ver o que ela mandou aqui, cara.
2: Boa tarde, me chamo Jamile, do Bairro EFAP. Gostaria de participar do sorteio da Pizza Mais. Tá na clube, tá bom demais.
0: Tá bom, amiga, tá participando. Foi esse padrão. De mensagens que eu pedi pra galera participar e mandar. Muita gente mandou aqui, eu ouvi todos eles em off e todos estão participando! Tá bem, mas tá bom, mas tá bom! Tá, então o tio Melo vai fazer o seguinte. Tio Melo vai tocar uma musiquinha rapidinha aqui. Ah, cara, vou ter que tocar uma galdeira, né? Esse galdeirismo passando aqui. Deixa eu ver aqui, eu vou só rodar, vou contar até 3. 1, 2, 3. Aqui cair aqui e vou tocar. Deixa eu ver o que é. Tempo adentro. Pirisca Greco, Ventania, Pala da Noite. Olha que música é essa aqui. Coras Recuerdo da 28, Renato Borghetti. Deixa eu ver o que mais temos aqui. Ó, todo domingo de manhã temos o Clube no Mate aqui com nosso amigo Drayton. Pra você curtir aí o melhor da música Galdéria. Nas manhãs da clube, domingo de manhã, hein? Domingo de manhã. Ó, tem um Tchê Garotos aqui. Ó, e a gaita véia moendo, ó. Chora, gaita véia!
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0: abraço, vamos agora. Eu só mandar um abraço aqui, ó.
1: Fala, tio Melo. Oi. Coloca nós aí no sorteio da pizza aí. Tá na clube, tá bom demais. Manda aquele abraço pra Helena, que tamo voltando da creche. E ela tá curtindo aqui o tio Melo.
0: Coisa linda, Heleninha. Beijo, meu amor. Você é uma linda. A Helena, ela estava ali com o papai e com a mamãe, com o nosso amigo Gilson, com a mamãe lá no acampamento Farroupilha, lá no galpão, no Grupo Comunal de Comunicação, no nosso jantar dos nossos parceiros comerciais, e a Helena bebia muita água. Eu falei, Helena, você bebe muita água, que lindo. E ela é uma criança, eu não sei que idade ela tem, eu não sou bom pra saber a idade de criança, ela deve ter o quê, uns 3, 4 anos, eu acho. E ela tinha todos os dentes, cara, tinha os dentes muito certinho assim, cara, é engraçado de ver, né? Geralmente as crianças são mais desdentadas, né? Tinha os dedos mais bonitos que os meus, cara. Leninha, beijo de mel pra você, meu amor. Agora sim, vamos lá.
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0: Muito bem, agora vamos rodar o áudio do ganhador ou ganhadora da pizza aqui, ó.
3: Boa tarde, Melo. Tudo bem? Aqui é a Emanuele Fagundes, ouvinte aqui do bairro do Marechal Borma. Me coloca no sorteio da pizza, faz favor. Tá na clube, tá bom demais.
0: Emanuele Fagundes, um abraço. É a nossa ganhadora da pizza de hoje e amanhã. Fica tranquilo que tem mais pizza aqui na Programação Clube.
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8: Ó, não fico fazendo pergunta que eu estou em Chapecó. Movimento do diabo, estou de moto. Carqueirinho é fatal.
9: Meus amigos, terminou.
10: É, tem que se cuidar no trânsito, pelo amor de Deus, gente. Agora 6:01. Aquela cuquinha recheada, deliciosa agora lá da Terra Nostra. Com um cafezinho, hein? Que delícia! Aquela de chocolate. passa um cafezinho sem açúcar. Ah, coisa boa. E tem a de doce de leite também que é boa. A de salame eu não sou muito fã, não gosto muito. Eu gosto do salame com queijinho brie, assim, fica muito bom. Mas ela é muito boa também, mas eu não gosto da a cuca, eu gosto dela doce. Com chocolate ou doce de leite, boa demais. Obrigado, Terra Nostra, pela parceria. 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Tá bom, queridos? Eu sou o Rogério Melo, tô ficando por aqui. Eu volto amanhã, a partir das 3 horas da tarde. Por favor, cuidado no trânsito, fique com Deus e uma ótima noite de quarta-feira para você. Até amanhã, no nosso Réveillon de setembro. Te prepara, vamos estourar o espumante amanhã ou não?

0: terapia. Que isso, hein?
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0: Vamos lá, então, para o nosso bate-papo nessa quarta-feira meiuca de semana. Último dia de setembro. Hoje é Dia Internacional do Podcast. E é por isso que a gente está perguntando quem é o teu amigo ou a tua amiga. Aquele infeliz que ao invés de mandar um áudiozinho, coisa do bom senso, te manda quase que é um podcast.
2: Boa tarde, Clube. Boa tarde, o Cami.
0: Boa tarde, Cami, quase
2: eu
0: noite.
2: Vou te falar, minha filha.
0: Tua filha.
2: Misericórdia, quando ela manda um áudio, meu Deus do céu. É um livro, uma enciclopédia, meu Deus do céu. Chega da preguiça. Mas é isso aí, tá na Clube, tá bom demais, hein? Quero muito essa caixa aí, hein?
0: Valeu, meu garoto. E aquela história. Ai de você se não escutar

0: Isabela Marcos e o Douglas. No Paraná, Adriana, Rodrigo e Thiago. Ceilândia tem a Juliano, Fabrício e Gabriel. Em Natal, Aline, Sérgio e Eduardo. Todo mundo aqui na...
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0: Pretinho e muito a sua clube, onde quer que você vá. Fala, Léo!
1: Rapaz, sobre a enquete é meu amigo Maurício.
0: Seu nome, Maurício.
1: O homem escreve um livro, rapaz. É pra mandar uma mensagem de nada, ele escreve um livro. Manda um audizão doido, danado, de quase 2 horas.
0: Que
1: é
0: isso, gente?
1: E é isso aí, tô aqui ligadão. Quero ganhar essa caixona de som, rapaz. Combinado. Tô doido pra ganhar essa caixona, hein?
0: Combinado.
1: Aqui é clube. Tá na clube? Tá bom demais. Cami, manda um alôzão pra mim.
0: Agora,
1: tô aqui ligadão, hein?
0: Aí,
1: um abraço.
0: Garoto, Léo, um beijão pra você. Sempre ligado na sua clube de manhã, de tarde, da madrugada. O homem não dorme. Ele tá o tempo todo curtindo a sua clube, assim que a gente gosta. Pra você que não tá entendendo nada, chegou por agora, hoje é dia internacional do podcast. Então a gente tá querendo saber quem é teu amigo, tua amiga, que ao invés de mandar um áudio simples, uma coisinha de nada, manda um podcast. É áudio de 5, de 7, de 10, de meia hora, de uma... Que isso? Nem no 2x a gente consegue entender tanto assunto que tem pra falar. Enfim, Matheus e Cauã.

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1: Presentaço pra você, caixa de som Mondial Connect Party, saindo desse momento pra Karina Monteiro, lápis do São Nascente, final do telefone 5665. Parabéns, Karina! Vai fazer muita resinha tum, tum, tum, tum, tum, tum, com essa caixa de som, arrasou!
0: Pode aguardar. Nessa noite, tem mais presente pra você.
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1: Vai começar a sequência.
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0: Sim, bora que bora. Sequência liberada a partir de agora. Anote, pega o papel e a caneta. Pega o bloco de notas do seu celular. Dê seus pulos, se vira. Vai anotar toda a sequência do início ao fim. E sabe o que tá valendo pra você a partir de agora? Tem camisa oficial do seu time do coração. É pra você que segue interagindo pelo WhatsApp Clube 0800-342-1055. Estamos falando sobre o Dia Internacional do Podcast. É a nossa data comemorativa de hoje. E por isso a gente tá perguntando quem é aquele teu amigo, tua amiga infeliz que ao invés de mandar um áudiozinho tranquilo, não. Manda logo quase um podcast. É 7 minutos, é 10 minutos, é meia hora, é 2 horas. Nem no 2x você dá conta de escutar. Pois mande o seu áudio. Eu quero nomes. Manda o nome e bota na roda. Combinado?

de 2011. Que sucesso! A boca chega a ficar chá, gente. Gustavo Lima, refém. Abre a tampa da

0: E Cami, boa noite. Aqui é Adriana Rocha de São Paulo. Tá, Cami, olha, a minha amiga que me manda podcast e eu não tenho um pingo de paciência de ouvir é a Glaucia, viu? Glaucia. Eu sempre falo, Glaucia, resume, fala menos ou fraciona, mas não, ela manda aqueles áudios gigantescos. Sim. Eu só ouço metade, eu ponho na velocidade da luz. Um beijo, aqui é Clube, tá na Clube, tá bom demais.
1: Ai, Glaucia, seja mena. Mas olha, eu vou te falar uma coisa aqui, Adriana. Pelo menos você avisa que você não escuta. Porque eu tenho umas amizades assim que eu nem aviso. A pessoa fala assim, você ouviu? Ouvi, claro, certamente. Vamos debater sobre isso. Deixa eu fazer um negocinho e eu já volto. Pode ser? Pode ser, hein?

0: Boa noite, Cam, querida. É a Ana Paula, tudo bem?
1: Bom demais.
0: Menina, te falar que quem manda uns áudios assim, podcast, é minha mãe.
1: Sua mãe.
0: Meu Deus do céu. Só que ela manda um não. Ela manda assim uns quatro na sequência de no mínimo 15 minutos.
1: Nossa.
0: E aí eu ponho um fone, vou ouvindo os áudios dela e faço uma faxina na casa inteira.
1: Tá resolvidíssimo.
0: E aí, me coloca nas promoções. Um beijão, querida. Tá no clube, tá bom demais.
1: Outro beijo grande pra você, Ana Paula. Agora o negócio fica sério, porque é áudio de mãe, menino. A gente não pode negar, né? Então, assim, é o que você faz mesmo. Tem que botar no ouvido e fazer a vida acontecer enquanto você tá ouvindo e nunca mais você para de ouvir, porque ela também nunca mais para de mandar. É isso, né, minha gente? Manda também.

0: Johnny.
1: Ai,
0: vidro fumê. Que isso, programador? Vamos mandar aquele beijo especial. No Riacho Fundo tem a Bárbara, o Vinícius. Vinícius e Alex. São Sebastião tem a Natália, o Bruno e o Felipe. No Lago Norte, um beijo pra Mônica, pro Ricardo e pro Danilo. Alô, Ourinhos, Patrícia, Maurício, Fernando.
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36: 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Tá na Clube, tá bom demais. Valeu, um abraço.
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0: na sequência, anota a última. Kelly Clarkson com Breakaway. Bom demais.
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0: E vamos que tá saindo nesse momento uma camisa oficial do seu time, do coração. É do jeito que você, que é torcedor raiz, merece. Rodrigo Azevedo Campos, do Recanto das Emas, final do telefone 3832. Parabéns, Rodrigão. Manda pra gente agora qual é o time que você torce, o tamanho que você veste a camiseta. E aí, botou no peito, canta o hino, bora torcer e ser feliz.
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tá? E de presente pra você nessa hora, olha só esse presentão, por sinal. Kit Super Frango e Boa, e ainda vai acompanhado de 12 cervejas Heineken. Olha que maravilha, mas é pra você beber com moderação. Combinado pra fazer aquele churrasco, aquela resenha com quem você gosta, com quem você ama. Continue interagindo pro 0800-342-1055. Hoje é o Dia Internacional do Podcast. Quem é aquele teu amigo, tua amiga, que ao invés de mandar um áudio tranquilo, não, manda logo um podcast. Áudios de 10, 15 minutos, manda pra gente. James Blunt chegando na clube.

0: Brincadeira é o seguinte, quem é teu amigo, tua amiga, que ao invés de mandar um áudiozinho tranquilo, acaba mandando aquele podcast, aqueles áudios gigantescos.
1: Boa noite, Cami. É uma amiga chamada Iraci. Nossa, todo dia ela me manda áudio, vídeo, um monte de coisa, contando tudo que você imagina. Eu perco um tempão pra ouvir tudo que ela tá falando.
0: Bichinha.
1: Dejanira Barbosa Ramos. Sou do São Paulo.
0: Boa,
1: tá na
0: garota.
1: Clube, tá bom demais.
0: Dejanira, um beijo grande pra você. Ô, oh, Iraci. Tadinha, ó. Participe, manda seu áudio, que a gente quer saber quem é essa pessoa. Final da hora tem um kit super frango e boa, mais 12 cervejas Heineken. Olha que presentão pra você. Farnam Blends, what's up?

0: identifica.
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0: Vamos lá que tem mais participações chegando. Enquanto isso, você vai participando também, que já já tem resultado, tá? Tem presentão pra você.
2: Olá, boa noite, é Vilani.
0: Oi, Vilani.
2: É, mulher, sou eu mesma que mando áudios imensos, podcast pras pessoas. E eu comecei a prestar atenção nisso. A prestar atenção em quantos minutos são os meus áudios. Quando eu comecei a acelerar os áudios alheios. Até pra vocês, eu passo de 30 segundos e nunca o meu áudio vai pro ar.
0: Que isso, olha aí seu áudio.
2: Então sou eu que mando os podcasts pros outros,
0: entendi.
2: Entende?
0: Tá certo.
2: Tá na clube, tá bom demais.
0: Tá certo, valeu,
2: olha
0: meu
2: aí,
0: amor.
2: Passou dos 30, foi pra 34. Qual é a probabilidade dele ir pro ar? Quase
0: toda, tá vendo? Valeu, Vilani. Tá no ar, pronto. Obrigada pela sua participação, meu amor, adorei. Pra você que ainda não sabe, estamos falando sobre o Dia Internacional do Podcast, mas a gente tá fazendo uma brincadeira, querendo saber quem é teu amigo, tua amiga, que nunca consegue mandar um áudio tranquilinho, um negocinho rápido, não. Sempre manda um podcast, áudio de minutos e minutos e vários, né? De repente até horas aí, né, gente? Nunca se sabe. Vamos agora com essa voz que eu sou apaixonada, John Legend, All Love Me, aqui na Clube.

0: bom demais, maravilhosa Simone Mendes. Direitos iguais.
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0: Tá quase na hora, hein, de você levar o presente da sua clube, mas antes dá tempo de participação.
2: Ticam, aqui é Flávio, motorista de aplicativo do Brasil.
0: E aí, Flávio?
2: Sobre a enquete aí, Cami.
0: Conta.
2: Quem manda o áudio assim exagerado é minha mãe.
0: É sua mãe?
2: Moço, pelo amor de Deus. Ela sorri mais do que fala e quando fala fica repetindo. E aí eu não aguento não, eu vou desligar o telefone. Não dá certo não. Coloca nas promoções, tá na clube, tá bom demais.
0: Valeu, meu garoto, mãe a mãe. Só muda o CEP, é impressionante, né, gente? Vamos seguir com a nossa diva rainha, Marília Mendonça, de Quem é a Culpa?

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1: É chegado aquele momento, hein? Olha só que presentão que você vai levar a partir de agora. Um kit Super Frango e Bom ainda vai acompanhado de 12 cervejas Heineken pra você beber com moderação. Cida bem, Thalita Machado Duarte, de Santa Maria, final do telefone 5656. Parabéns, Thalitinha. Já pode combinar aquela resenha com a galera, tá bom? A Voz do Brasil tá chegando, a gente vai juntos ainda por uma hora, pelo aplicativo, pelo site, pelo Alexa ou pelo canal Sky.
0: Pode aguardar. Nessa noite, tem mais presente pra você.
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10: 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As notícias do governo federal que movimentaram o país no dia de hoje.
29: Olá, boa noite.
1: Boa noite para você que nos acompanha em todo o país.
29: Quarta-feira, 30 de setembro de 2026.
1: Vamos aos destaques do dia.
29: Centro Nacional de Proteção à Criança e ao Adolescente vai centralizar notificações de crimes na internet.
1: Plataformas deverão comunicar situações de risco iminente ou em andamento em até 12 horas. Graziela Mendonça.
30: Portaria também autoriza a criação de uma força integrada para combater o crime organizado no ambiente cibernético.
29: Mudanças nas receitas médicas controladas.
1: Uma nova regra da Anvisa autoriza os médicos a emitirem as receitas de forma totalmente digital.
29: A partir de hoje, as vigilâncias sanitárias locais passam a usar um sistema único integrado em todo o Brasil. Cleide Lopes.
31: O novo sistema foi criado para centralizar a gestão na prescrição de medicamentos sujeito a controle especial.
1: Está chegando o Dia das Crianças.
29: E você já sabe o que vai dar de presente?
1: Na hora de escolher um brinquedo, fique de olho nas dicas do Inmetro para garantir diversão com segurança. Pablo Mundim.
32: Do Inmetro, orienta os pais a verificarem a presença do selo de identificação da conformidade antes da compra.
29: Hoje, na apresentação da Voz do Brasil, Luciano Seixas e Mariana Júnior.
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29: A Justiça Federal determinou medidas para a proteção de crianças e adolescentes na plataforma Discord.
1: O pedido foi feito em ação da Advocacia Geral da União, acatada pelo Judiciário.
29: A ferramenta de comunicação terá que adequar o monitoramento da plataforma, verificação de idade e de controle parental, entre outras medidas.
1: Na ação que foi acatada pela Justiça Federal, a Advocacia Geral da União